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1: Uma 6.
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5: E 43.
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2: Bom dia, são 2 horas.
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1: 13 graus.
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1: 2:45.
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2: Bom dia, são 3 horas.
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1: 3 e 9.
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1: 12 graus.
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2: Bom dia. São 4 horas.
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5: 4 e 44.
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2: Bom dia, são 5 horas.
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0: sua filha. Como um bom português, não recuse ao Dona Inês. Um beijinho também para si.
1: Ó Dona Inês, veja lá, ele é um rapaz.
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5: 5:45.
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3: Bom dia. São 6 horas.
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2: Bom dia, são 7 horas.
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2: Bom dia, são 8 horas.
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0: 13 graus.

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2: Bom dia, são 9 horas.
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8: Bom dia, bom domingo. O essencial da informação segue já a seguir. A Unidade Local de Saúde, dentro do Orivoga, está a preparar obras de melhoria no heliporto do Hospital São Sebastião. Para avançar com o projeto, o Conselho de Administração adjudicou um serviço de consultadoria técnica destinado à elaboração do estudo prévio e do projeto de arquitetura para a reabilitação da infraestrutura de apoio ao transporte de emergência de doentes. O contrato representa um investimento de cerca de 69 mil euros e inclui também o acompanhamento da execução da obra num prazo previsto de 2 anos. A Companhia Menemos, criada em 2025, prepara-se para estrear duas criações este mês. Egg Não é o nome do espetáculo que sobe ao palco do Cineteatro António Lamoso a 13 de maio e que propõe uma reflexão sobre o impacto das redes sociais, a necessidade constante de validação e os efeitos de massas. Janete Vieira, diretora artística desta criação, abre o livro sobre o que é que o público pode esperar do espetáculo, que adota também um tom satírico.
9: Sobre um bocadinho esta vivência que nós temos através de meio digital, não é? E que esta necessidade de nos validarmos constantemente através dos meios digitais, pronto, um dos aspectos para mim que foi importante nesta peça é referenciar que a nossa existência ela é natural, ou seja, ela é humana e muitas vezes estamos escondidos atrás de ecrãs. Fora disso, também estamos também reforçamos um bocadinho a importância de que estes meios são muitas vezes os meios onde há abusos de poder, onde há também mensagens subliminares, onde há também outros tipos de assuntos em que, quando nós não estamos protegidos ou não temos filtros, não os sabemos detectar. E a camada mais jovem muitas vezes acaba por sofrer desses abusos, não é? Pronto, de alguma forma há aqui uma espécie de reflexão em forma de sátira, em forma de comédia, também vai tendo altos e baixos a peça, não é? E que, pronto, há realmente alguém que não se identifica com o nome que lhe querem dar. Então, a partir daí, a peça começa, ou seja, eu não quero esse nome, eu rejeito. Então, há todo um trabalho para tentar dissuadir, para que ele aceite.
8: Inês Jesus, membro da Companhia Menemos, acrescenta.
10: É um espetáculo que fala do efeito de massas e da validação através das redes sociais, no fundo.
8: Muito atual esse tema.
10: Bastante atual, também para uma camada mais jovem, mas ali acima dos 15, 16 anos.
8: Uhum.
10: Temos o espetáculo para maiores de 16 anos. Adultos, claramente, não é? E também é um espetáculo apoiado pela DG Artes e pelo município e pelo ICC, neste caso que nos acolheu com duas residências.
8: A produção estreia a 13 de maio no Lamoso, mas não está fechada. A Companhia Menemos quer recolher contributos e leituras do público sobre este espetáculo.
9: Nós temos uma boa expectativa, claro que nós, quando é um processo artístico, nós não queremos dizer que é uma peça que, pronto, que está fechada no momento em que estreia. Não, não é isso. Ou seja, há todo um trabalho para fazer após estreia. Mas nossas expectativas é principalmente, digo eu, testar o público, ver as reações, ver o que é que, qual é o ruidinho que fica no final, se está de acordo com aquilo que a gente espera ou não. E também, de alguma forma, o público nos dizer: olha, se calhar, olha, isto também levou-me a pensar isto, ou eu pensei nisto, ou pensei, não é? Ou seja, são as várias leituras que o público pode ter e que para nós também nos interessa, não é?
8: Sim. A 31 de maio, o Museu do Papel em Passos de Brandão recebe uma nova criação, A Terra Respira, um espetáculo direcionado para o público infanto ou juvenil e que pretende despertar consciências para os impactos das alterações climáticas. Inês Jesus explica como surgiu a ideia para esta criação.
10: Já há algum tempo que tínhamos a vontade de falar sobre os problemas do ambiente e das alterações climáticas, no fundo, e a companhia já tem vindo a desenvolver alguns trabalhos infanto-juvenis, ou neste caso até infantis, e agora queríamos ter um espetáculo que fosse dedicado um bocadinho mais para as camadas mais velhas, ali dos 12 anos, okay, entre os 10 e os 14. Não?
8: Uhum. Há quanto tempo é que surgiu a ideia para o espetáculo?
10: A ideia surgiu no ano passado, uhum, e foi, no fundo, para dar resposta a uma candidatura do PAC e da GDA, da Fundação GDA. E a motivação também era trabalhar um bocado dentro daquilo que está inserido no plano das artes, uhum, que motiva muitas crianças a irem para um museu e para conhecerem os museus e, de alguma forma, incentivar a ida aos museus, né? Porque cada vez mais as populações mais jovens não frequentam museus. Então nós queríamos, de alguma forma, cruzar esta necessidade de incentivar os jovens a irem aos museus, ao mesmo tempo falar do que está a acontecer no mundo, que no fundo é um pouco grave, não é? Esta questão, uhum, das alterações climáticas. E também queríamos que, de alguma, eu sei que isto é muita coisa, né? Porque de alguma forma também queríamos cruzar com o Plano Nacional de Leitura.
8: Sim. Né?
10: E as crianças desta idade, dos 10 aos 14, ou dos 10 aos 12, são aconselhadas a ler Júlio Verne, uhum, e é daqui que nasce também a inspiração mais literária, né?
8: Sim, para esta criação, A Terra Respira.
10: A Terra Respira.
8: A história gira em torno de duas personagens, revela a diretora artística deste espetáculo.
10: São duas personagens que estão a dar uma caminhada na floresta e de repente encontra uma árvore, e eu costumo dizer que é um realismo fantástico, não é? Porque esta árvore ganha vida e é através desta árvore, que é um baobá, que é uma árvore milenar das florestas africanas, é através desta árvore que elas viajam pelo mundo inteiro e vão descobrir os problemas que surgem no mundo inteiro, não é?
8: Esta é uma produção apoiada pelo Programa de Apoio à Cultura do Município da Feira e também pela Fundação GDA. Inês Jesus garante que estes apoios são fundamentais para a companhia.
10: Sem apoios, de outra forma, não podemos criar espetáculos com a qualidade que gostaríamos, não é? Porque são estes apoios que nos permitem investir no trabalho de cenografia, a criação sonoplástica, podermos ter música original, enfim, todo o trabalho também da interpretação, não é? Os ensaios, podermos ter ensaios pagos, podemos estar em residência para criar. Sem estes apoios era impossível, de alguma forma, podermos, né, crescer enquanto companhia e enquanto artistas.
8: Dois espetáculos da companhia Menemos a não perder. Egnão sobe a 13 de maio ao palco do Lamoso às 9h30 da noite. A Terra Respira estreia no Museu do Papel de Passos de Brandão a 31 de maio pelas 4 da tarde. O Centro Infantil de Santa Maria da Feira celebra no próximo dia 19 de maio 50 anos de atividade ao serviço da educação, do cuidado e do desenvolvimento infantil no concelho. A cerimónia comemorativa realiza-se às 2 da tarde no Salão Nobre da Junta de Freguesia de Santa Maria da Feira e vai contar com a presença de várias entidades oficiais. Entre os convidados confirmados estão a Secretária de Estado da Ação Social e da Inclusão, Clara Marques Mendes, o Presidente da Câmara Municipal de Santa Maria da Feira, Amadeu Albergaria, a Presidente da Junta de Freguesia, Cristina Tenreiro, e o Presidente da Mutualidade de Santa Maria, Associação Mutualista, Luís Alberto Silva, a entidade responsável pela gestão do Centro Infantil. A comemoração vai reunir também colaboradores, famílias, antigos utentes e outros convidados no momento de homenagem ao percurso do Centro Infantil ao longo das últimas 5 décadas. A iniciativa pretende destacar o contributo da instituição no apoio às famílias, na promoção do bem-estar das crianças e no reforço da ligação à comunidade local. O programa inclui intervenções institucionais, momentos comemorativos e testemunhos de várias gerações que passaram pelo Centro Infantil de Santa Maria da Feira. O Mercado Municipal de Santa Maria da Feira prepara-se para ganhar uma nova vida durante o Imaginários, o Festival de Artes Performativas em Espaço Público. Entre 21 e 23 de maio, o espaço recebe um mercado dedicado ao vinil, à banda desenhada, ao fanzine e ao livro independente, reunindo dezenas de editores, músicos, livreiros e criadores visuais. A iniciativa surge em parceria com a Amostre, mostra de edições independentes, e promete transformar o mercado num ponto de encontro cultural alternativo, pensado para descobrir novas publicações, ouvir música e contactar diretamente com artistas e criadores. Com curadoria da Associação Cultural Cabo Cave, o espaço vai contar com exposições, lançamentos, conversas, sessões de escuta e oficinas gratuitas, reforçando o ambiente criativo e intimista do festival. Entre os participantes confirmados estão nomes como Chaputa Records, Flan de Tal e Livraria Snob, além de várias editoras independentes nacionais. Ao longo dos 3 dias, o Imaginários volta também a ocupar o Centro Histórico de Santa Maria da Feira, com dezenas de espetáculos de teatro, teatro, circo, dança e performance. Nesta edição, o festival reúne mais de 200 artistas de 16 países, num total de 39 espetáculos e mais de 125 apresentações. O ciclo Mil Jazz está de regresso a Mineiros de Poiares e arranca já a 14 de maio com uma noite dedicada ao blues contemporâneo. A abertura da nova temporada acontece no Centro Cultural de Mineiros de Poiares, com a atuação dos Peter Storm and Blues Society, banda do Porto que celebra 10 anos de carreira e que é reconhecida pela forte energia em palco, com um repertório que mistura o blues tradicional com sonoridades mais atuais. O grupo promete um concerto marcado pelo ritmo, groove e emoção. A banda venceu o Portuguese Blues Challenge em 2021 e representou Portugal no European Blues Challenge em 2022. O espetáculo está marcado para as 9h30 da noite e os bilhetes custam 3,5€. O Mil Jazz é promovido pelo Clube de Jazz de Mineiros de Poiares e a Associação Abraçar Mineiros de Poiares, contando ainda com o apoio do Município da Feira e da Junta de Freguesia.
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2: Bom dia. São 10 horas.
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7: 10:26.

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2: Bom dia, são 11 horas.
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0: 15 graus.

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2: Bom dia, são 12 horas.
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10: Boa tarde, o essencial da informação segue agora. A Câmara da Feira prevê avançar ainda este ano com a construção do novo ACES de Fiães, num investimento de 4 milhões e 200 mil euros, destinado a servir quase 68 mil utentes. O projeto já foi enviado para análise do Tribunal de Contas e, segundo a autarquia, a obra deverá arrancar no segundo semestre deste ano. O novo edifício vai reunir 3 valências de saúde, a Unidade de Saúde Familiar de Fiães, a Unidade de Cuidados à Comunidade Feira Norte e uma nova Unidade de Radiologia. O Presidente da Câmara, Amadeu Albergaria, afirma à Agência Lusa que este investimento reforça a resposta dos cuidados de saúde primários no concelho depois da abertura de novas unidades de saúde familiar e da construção em curso da USF de Romariz. O equipamento será construído num terreno com cerca de 9 mil metros quadrados e terá 3 pisos. A nova USF de Fiães ficará preparada para servir 11 mil utentes, enquanto a Unidade de Cuidados à Comunidade deverá apoiar mais de 56 mil pessoas. O projeto inclui ainda serviços de radiologia, análises clínicas e cardiopneumologia, além de espaços dedicados à saúde infantil, saúde feminina e saúde oral. A empreitada foi adjudicada à empresa Edibarra, Engenharia e Construção, e terá um prazo de execução de 540 dias. A Unidade Local de Saúde, dentro do Orivoga, está a preparar obras de melhoria no heliporto do Hospital São Sebastião. Para avançar com o projeto, o Conselho de Administração adjudicou um serviço de consultadoria técnica destinado à elaboração do estudo prévio e do projeto de arquitetura para a reabilitação da infraestrutura de apoio ao transporte de emergência de doentes. O contrato representa um investimento de cerca de 69 mil euros e inclui também o acompanhamento da execução da obra num prazo previsto de 2 anos. A Companhia Menemos, criada em 2025, prepara-se para estrear 2 criações este mês. Egg Não é o nome do espetáculo que sobe ao palco do Cineteatro António Lamoso a 13 de maio e que propõe uma reflexão sobre o impacto das redes sociais, a necessidade constante de validação e os efeitos de massas. Janete Vieira, diretora artística desta criação, abre o livro sobre o que é que o público pode esperar do espetáculo, que adota também um tom satírico.
11: Sobre um bocadinho esta vivência que nós temos através de meio digital, não é? E que esta necessidade de nos validarmos constantemente através dos meios digitais, pronto, um dos aspectos para mim que foi importante nesta peça é referenciar que a nossa existência ela é natural, ou seja, ela é humana e muitas vezes estamos escondidos atrás de ecrãs. Fora disso, também também reforçamos um bocadinho a importância de que estes meios são muitas vezes os meios onde há abusos de poder, onde há também mensagens subliminares, onde há também outros tipos de assuntos em que, quando nós não estamos protegidos ou não temos filtros, não os sabemos detectar. E a camada mais jovem muitas vezes acaba por sofrer desses abusos, não é? Pronto, de alguma forma há aqui uma espécie de reflexão em forma de sátira, em forma de comédia. Também vai tendo altos e baixos a peça, não é? E que, pronto, há realmente alguém que não se identifica com o nome que lhe querem dar. Então, a partir daí, a peça começa, ou seja, eu não quero esse nome, eu rejeito. Então, há todo um trabalho para tentar dissuadir, para que ele aceite.
10: Inês Jesus, membro da Companhia Menemos, acrescenta.
12: É um espetáculo que fala do efeito de massas e da validação através das redes sociais, no fundo.
10: Muito atual esse tema.
12: Bastante atual, também para uma camada mais jovem, mas ali acima dos 15, 16 anos. Temos um espetáculo para maiores de 16 anos. Adultos, claramente, não é? E também é um espetáculo apoiado pela DG Artes e pelo município e pelo ICC, neste caso, que nos acolheu com duas residências.
10: A produção estreia a 13 de maio no Lamoso, mas não está fechada. A Companhia Menemos quer recolher contributos e leituras do público sobre este espetáculo.
11: Nós temos uma boa expectativa, claro que nós, quando é um processo artístico, nós não queremos dizer que é uma peça que, pronto, que está fechada no momento em que estreia. Não, não é isso. Ou seja, há todo um trabalho para fazer após estreia, mas nossas expectativas é principalmente, digo eu, testar o público, ver as reações, ver o que é que, qual é o ruidinho que fica no final, se está de acordo com aquilo que a gente espera ou não, e também de alguma forma o público nos dizer, olha, se calhar, olha, isto também levou-me a passar isto, ou eu pensei nisto, ou pensei, não é? Ou seja, são as várias leituras que o público pode ter e que para nós também nos interessa, não é?
10: Sim. A 31 de maio, o Museu do Papel em Passos de Brandão recebe uma nova criação, A Terra Respira, um espetáculo direcionado para o público infanto ou juvenil e que pretende despertar consciências para os impactos das alterações climáticas. Inês Jesus explica como surgiu a ideia para esta criação.
12: Já há algum tempo que tínhamos a vontade de falar sobre os problemas do ambiente e das alterações climáticas, no fundo, e a companhia já tem vindo a desenvolver alguns trabalhos infanto-juvenis, ou neste caso até infantis, e agora queríamos ter um espetáculo que fosse dedicado um bocadinho mais para as camadas mais velhas, ali dos 12 anos, okay, entre os 10 e os 14. Não é?
10: Uhum. Há quanto tempo é que surgiu a ideia para o espetáculo?
12: A ideia surgiu no ano passado, e foi, no fundo, para dar resposta a uma candidatura do PAC e da GDA, da Fundação GDA. E a motivação também era trabalhar um bocado dentro daquilo que está inserido no plano das artes, que motiva muitas crianças a irem para um museu e para conhecerem os museus e, de alguma forma, incentivar a ida aos museus, né? Porque cada vez mais as populações mais jovens não frequentam museus. Então nós queríamos, de alguma forma, cruzar esta necessidade de incentivar os jovens a irem aos museus, ao mesmo tempo falar do que está a acontecer no mundo, que no fundo é um pouco grave, não é? Esta questão das alterações climáticas, e também queríamos que de alguma... Eu sei que isto é muita coisa, né? Porque de alguma forma também queríamos cruzar com o Plano Nacional de Leitura.
10: Sim.
12: Né? E as crianças desta idade, dos 10 aos 14, ou dos 10 aos 12, são aconselhadas a ler Júlio Verne, uhum. e é daqui que nasce também a inspiração mais literária, né?
10: Sim, para esta criação, esta A Terra Respira.
12: A Terra Respira.
10: A história gira em torno de duas personagens, revela a diretora artística deste espetáculo.
12: São duas personagens que estão a dar uma caminhada na floresta e de repente encontram uma árvore e eu costumo dizer que é um realismo fantástico, não é? Porque esta árvore ganha vida e é através desta árvore, que é um baobá, que é uma árvore milenar das florestas africanas, é através desta árvore que elas viajam pelo mundo inteiro e vão descobrir os problemas que surgem no mundo inteiro, né?
10: Esta é uma produção apoiada pelo Programa de Apoio à Cultura do Município da Feira e também pela Fundação GDA. Inês Jesus garante que estes apoios são fundamentais para a companhia.
12: Sem apoios, de outra forma, não podemos criar espetáculos com a qualidade que gostaríamos, né? Porque são estes apoios que nos permitem investir no trabalho de cenografia, a criação sonoplástica, podermos ter música original, enfim, todo o trabalho também da interpretação, não é? Os ensaios, podermos ter ensaios pagos, podemos estar em residência para criar. Sem estes apoios era impossível, de alguma forma, podermos, né, crescer enquanto companhia e enquanto artistas.
10: Dois espetáculos da companhia Menemos a não perder. Egnão sobe a 13 de maio ao palco do Lamoso às 9h30 da noite. A Terra Respira estreia no Museu do Papel de Passos de Brandão a 31 de maio pelas 4 da tarde. O Centro Infantil de Santa Maria da Feira celebra no próximo dia 19 de maio 50 anos de atividade ao serviço da educação, do cuidado e do desenvolvimento infantil no concelho. A cerimónia comemorativa realiza-se às 2 da tarde no Salão Nobre da Junta de Freguesia de Santa Maria da Feira e vai contar com a presença de várias entidades oficiais. Entre os convidados confirmados estão a Secretária de Estado da Ação Social e da Inclusão, Clara Marques Mendes, o Presidente da Câmara Municipal de Santa Maria da Feira, Amadeu Albergaria, a Presidente da Junta de Freguesia, Cristina Tenreiro, e o Presidente da Mutualidade de Santa Maria, Associação Mutualista, Luís Alberto Silva, a entidade responsável pela gestão do Centro Infantil. A comemoração vai reunir também colaboradores, famílias, antigos utentes e outros convidados no momento de homenagem ao percurso do Centro Infantil ao longo das últimas 5 décadas. A iniciativa pretende destacar o contributo da instituição no apoio às famílias, na promoção do bem-estar das crianças e no reforço da ligação à comunidade local. O programa inclui intervenções institucionais, momentos comemorativos e testemunhos de várias gerações que passaram pelo Centro Infantil de Santa Maria da Feira. O Mercado Municipal de Santa Maria da Feira prepara-se para ganhar uma nova vida durante o Imaginários, o Festival de Artes Performativas em Espaço Público. Entre 21 e 23 de maio, o espaço recebe um mercado dedicado ao vinil, à banda desenhada, ao fanzine e ao livro independente, reunindo dezenas de editores, músicos, livreiros e criadores visuais. A iniciativa surge em parceria com a Amostre, mostra de edições independentes, e promete transformar o mercado num ponto de encontro cultural alternativo, pensado para descobrir novas publicações, ouvir música e contactar diretamente com artistas e criadores. Com curadoria da Associação Cultural Cabo Cave, o espaço vai contar com exposições, lançamentos, conversas, sessões de escuta e oficinas gratuitas, reforçando o ambiente criativo e intimista do festival. Entre os participantes confirmados estão nomes como Chaputa Records, Flan de Tal e Livraria Snob, além de várias editoras independentes nacionais. Ao longo dos 3 dias, o Imaginários volta também a ocupar o Centro Histórico de Santa Maria da Feira, com dezenas de espetáculos de teatro, circo, dança e performance. Nesta edição, o festival reúne mais de 200 artistas de 16 países, num total de 39 espetáculos e mais de 125 apresentações. O ciclo Mil Jazz está de regresso a Mineiros de Poiares e arranca já a 14 de maio com uma noite dedicada ao blues contemporâneo. A abertura da nova temporada acontece no Centro Cultural de Mineiros de Poiares com a atuação dos Peter Storm and Blues Society, banda do Porto que celebra 10 anos de carreira e que é reconhecida pela forte energia em palco, com um repertório que mistura o blues tradicional com sonoridade novidades mais atuais, o grupo promete um concerto marcado pelo ritmo, groove e emoção. A banda venceu o Portuguese Blues Challenge em 2021 e representou Portugal no European Blues Challenge em 2022. O espetáculo está marcado para as 9:30 da noite e os bilhetes custam 3,5€. O Mil Jazz é promovido pelo Clube de Jazz de Mineiros de Poiares e a Associação Abraçar Mineiros de Poiares, contando ainda com o apoio do município da Feira e da Junta de Freguesia. Os encontros de cuidadores de crianças e jovens com deficiência em idade escolar estão de regresso em maio com uma nova sessão dedicada ao tema apoio jurídico ao cuidador. A

0: para obter apoio técnico especializado. A sessão contará com a participação da Presidente da Delegação de Santa Maria da Feira, da Ordem dos Advogados, Olga Melo. As inscrições já estão abertas e os interessados podem inscrever-se através de um formulário online. Os encontros de cuidadores resultam de uma parceria entre o município da Feira, a FAP Feira, profissionais de saúde escolar, psicólogos e responsáveis dos programas de apoio à educação inclusiva dos agrupamentos de escolas do concelho. Tudo contado na informação. Hoje há mais uma tarde esportiva para acompanhar na Rádio Sintonia. Vamos estar centrados naquela que é a 33ª jornada. O duelo entre Relâmpago Nogueirense e Sporting de Espinho. Vamos também acompanhar a partida que opõe São Roque e Passos de Brandão.
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2: Boa tarde, são 13 horas.
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2: Boa tarde, são 14 horas.
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2: Boa tarde, são 15 horas.
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2: Boa tarde, são 16 horas.
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0: Olá, viva, muito boa tarde, edição de desporto da Rádio Sintonia para este domingo, dia 10 de maio de 2026. Passam praticamente 40 minutos depois das 16. Damos início a esta tarde desportiva que vai ser inteiramente dedicada ao campeonato SAMP-SEG. Muito rapidamente dizer-lhe que por esta altura o Amarante está com... Já terminou na Liga 3, o Amarante está confirmado na Liga 2 da próxima época. Garante a subida de divisão, fique a aguardar agora pelo que vai fazer a Académica e o que vai fazer o Belenense, sendo que a Académica também está a um pequeno passo de subir à 2ª Liga. Na Liga Portugal, os jogos todos serão hoje e amanhã. Hoje temos apenas dois jogos, o AVS Porto às 18 e o Alverca Estoril Praia às 20h30. Amanhã, às 20h15, todos os outros jogos: Tondela Moreirense, Estrela da Amadora Famalicão, Rio Ave Sporting, Santa Clara Nacional da Madeira, ainda o Benfica Sporting de Braga, o Vitória Casa Pia e o Gil Vicente Arouca. No que toca à Liga 2, jornada já completa, jornada 33, Sporting B 0, Porto B 1, Penafiel 1, Marítimo 0, Feirense 1, Oliveirense 2, Felgueiras 1, Portimonense 1, Chaves 1, Leixões 2, Farense 1, Passos Ferreira 1, Benfica B 0, Académico de Viseu 2, Vizela 1, União de Leiria 0 e Lusitano de Larosa 1, Torriense 2. Com estes resultados, o Marítimo já é campeão, já subiu de divisão. Académico de Viseu e Torriense já sabem que pelo menos ao play-off irão. Vão decidir na próxima jornada qual deles é que irá subir diretamente à Primeira Liga e quem é que irá a play-off. Depois, Vizela, União de Leiria, Porto B, Leixões, Farense, Benfica B, Lusitano de Larosa, Chaves, Penafiel, Sporting B e Felgueiras, já com manutenção garantida. Para a última jornada deixam tudo: Farense, Portimonense, Passos Ferreira, sendo que o Oliveirense já desceu. O melhor que pode acontecer ao Passos de Ferreira é garantir play-off, é a melhor coisa que lhe pode acontecer. Portimonense pode ainda garantir a manutenção direta e o Farense ainda pode ir a play-off. São estas as contas por esta altura na Liga 2. Na Liga 3, como disse há instantes, o Amarante já subiu de divisão, já garantiu matematicamente a subida de divisão com a vitória hoje diante da equipa do União Santarém. Bastava-lhe de resto apenas o empate para garantir essa subida matemática. Consegue garantir então essa subida absolutamente extraordinária, diga-se passagem, da equipa do Amarante à 2ª Liga com 28 pontos, 2ª Académica com 25, também está a um pequeno passo, um pequeníssimo passo de garantir a subida de divisão. Em bom rigor, faltam dois jogos à equipa do Belenenses, tem nesta altura 20 pontos. Se não estou a fazer mal as contas, mesmo que o Belenenses, se o Belenenses não vencer hoje, a Académica de Coimbra sobe diretamente da divisão, porque faz 21 pontos o Belenenses e a Académica tem 25, faltando disputar-se apenas e só 3 pontos, ou seja, garante matematicamente a subida de divisão. Tudo isso iremos acompanhar hoje. Resultados finais para já desta jornada: 13, Trofense 1, Vitória B 1, Mafra 3, Académica de Coimbra 3, Amarante 1, União de Santarém 0. Hoje temos então às 19h30 o Varzim Belenenses. No que toca ao Campeonato de Portugal, na fase de apuramento de subida, Série A, das equipas que disputaram, nomeadamente, por exemplo, com o União de Lamas, essa subida de divisão, ou este campeonato. As partidas são hoje com o Rebordosa Vianense, o Bragança Leça. Primeiro lugar para a equipa do Leça, soma 6 pontos, 3 pontos para Vianense e Bragança, 0 pontos para a equipa do Rebordosa. Tem jogo de primordial importância esta jornada diante da equipa do Vianense. Olhamos agora para o Campeonato Distrital de Aveiro. Vamos olhar naturalmente para o Campeonato de SAMP-SEG, até porque na primeira divisão distrital já está apurado precisamente o campeão, que é a equipa do Morisquense. Vamos ao Campeonato de SAMP-SEG, ainda com contas por fechar, bastante até diria. De ontem veio a vitória do Águeda por 3-1 sobre a equipa do Oliveira de Barro. Para hoje teremos as seguintes partidas: Estarreja, Fiães, Cesarense, Vista Alegre, Pampilhosa, Alba, ainda o São Roque, Passos Brandão, o Fermentel, o Zavanca, o Lâmpago Nogueirense, Espinho, o Juvenforce, Lobão e Ovarense, Esmoriz. Estes os jogos então para a tarde de hoje. Muito rapidamente dizer que por esta altura não se joga nenhum jogo em Portugal, no que toca à Primeira e Segunda Liga e à Liga 3, mas também pela Europa fora. Curiosamente, por esta altura só se joga só se jogam dois jogos. O Atlético Bilbao Valência para já com 0-0 e 70 minutos em Espanha, e na Alemanha com 15 minutos Colónia e Heidenheim empatam a 1. Na Liga Francesa hoje de resto temos toda a jornada às 20, toda, literalmente toda às 20. E arranca também às tantas o West Ham Arsenal, jogo de capital importância para a equipa londrina, ou melhor, londrina são as duas, em bom rigor, para a equipa do Arsenal, para os Gunners, depois da vitória de ontem do Manchester City, estão obrigados naturalmente a vencer, sob pena de desperdiçar aquilo que foi o conquistar de vantagem na última jornada depois do desaire do City. Vamos avançar para já ao encontro do repórter Bernardino Silva. Está precisamente em Nogueira da Regedora, para esse relâmpago nogueirense Espinho. Não se pode dizer, Bernardino, que uma equipa vai jogar fora ou que outra equipa vai jogar fora, porque as duas equipas jogam literalmente em Nogueira da Regedora esta época. Boa tarde.
1: Olá, Jorge. Fazer uma retificação, estou em São Roque, para o São Roque, Passos Brandão.
0: Razão. Em Nogueira da Regedora, quem está é o Filipe Freixo. A culpa é minha. Eu é que li mal. E assim sendo, São Roque, Passos Brandão, a introdução é diferente. É o São Roque que procura fechar de uma vez por todas a manutenção. Porque ainda não está assegurada matematicamente.
1: Pois não, porque olhamos para a tabela classificativa...
0: Já cá estás outra vez, Bernardino.
1: Estou, Jorge.
0: Já estás cá outra vez.
1: Ok, estava eu a dizer, o São Roque tem 40 pontos, depois a linha descida tens Moriz e Pampilhosa com 37, e a Juve Force tem 33, portanto para a Juve Force o São Roque não tem qualquer perigo. Mas... ainda faltam este jogo, mais o próximo, ainda há seis pontos em disputa, o que quer dizer que pode ser precisos 37 com 6, 43.
0: Oh, Bernardo, isto ainda pode ir para números inimagináveis, mas na minha opinião não irá para tantos, devido a algumas equipas têm aqui campeonatos muito difíceis. O Pampilhosa tem um campeonato em princípio acessível, mas os Mouris, por exemplo, têm um campeonato muito complicado.
1: Isto são contas para fazer provavelmente de hoje a uma semana, quando for 7 da tarde, porque conforme está esta embrulhada, meus amigos, tudo é possível. Já em relação, deixa-me só dizer, porque sinto algum afeto pela Académica, conforme sabe, não posso esconder.
0: Algum? Algum, Bernardino? Estás a brincar?
1: Sim, algum. Algum, para não dizer fanatismo. Não, falta um ponto para a Briosa subir. Falta um ponto, se, e até poderá nem precisar de nenhum, basta hoje o Belenenses não vencer em Varzim. E já agora também deixa-me dizer que está a decorrer um jogo de voleibol entre o Fiães feminino, entre o Fiães e o Belenenses, curiosamente, o Fiães ganhou ontem, perdeu há uma semana em Belém, o que quer dizer que se o Fiães ganhar hoje o jogo com o Belenenses, fica na primeira divisão, do que é o feminino de respeito da primeira divisão. E também deixa-me já em Natal depois dizer que muita gente que vai acompanhar o Belenenses em futebol está no pavilhão de Fiães, tive a oportunidade de estar a ver o primeiro set em que o Fiães ganhou, e muita gente, aliás, chegou um autocarro com adeptos que depois farão uma viagem até à Póvoa para apoiar a sua equipa. Isso são contas de outro Rosário, vamos ao que interessa, vamos dizer que estamos em São Roque para o jogo entre a formação do São Roque, que é 13º classificado com 40 pontos, tem 11 vitórias, 7 empates e 14 derrotas, marcou por 41 ocasiões e sofreu por 50. Já a formação do Passos de Brandão, que é segundo classificado, tem 65 pontos, tem 20 vitórias, 5 empates e 7 derrotas, marcou por 66 vezes e sofreu por metade, sofreu por 33 ocasiões. Eu quero dizer que se o Passos vencer hoje, dá um passo de gigante rumo ao segundo lugar, que pelo menos, se mais nada lhe der, dá-lhe o acesso à próxima ou à primeira eliminatória da Taça de Portugal. Dito isto, dizer só que o Lobão e o San Roque no domingo passado empataram uma bola, que o Passos mandou no seu terreno, bateu o Recreio Zagra por 3-1. Os jogadores fizeram um exercício de aquecimento, chove, os adeptos quer de Passos, quer do San Roque, estão aqui na bancada coberta. É um ato que se louva por parte da direção do San Roque, para que os adeptos do Passos Gandão não estejam à chuva. Então o San Roque vai alinhar com Vitória, Rui Silva, Simão, Paulo Sá, ex-Passos Gandão, Mica, Muxa, Márcio, outro ex, Dani, Carlos, outro ex de Passos, Dani, Carlos Oliveira, Rafa Pinto e Rafa Fonseca. Por seu lado, a formação Brandoel vai alinhar com João Moraes, Felipe Martini, que é o capitão, Luizinho, Roberto, Maxwell, Noronha, Diogo Molinha, Portela, Vítor Fonseca e Ruben Fonseca. No banco de suplentes, o técnico Paulo Oliveira tem Tomás, Vítor, Barbosa, Luca, Afonso, Aguiar, Pino, Mota e Tim. Por seu lado, o técnico Cajó, no banco de suplentes tem Mário, Pedro Figueiredo, Gustavo Rodrigues Freitas, Guilherme Bolinha, Nelinha, Rui Oliveira e Martim Feiteira. O árbitro desta partida é o senhor Tomás Rocha, auxiliado por Diogo Rocha e também por Diogo Costa. Levanto-me para ver o público que está na bancada, mesmo aqui à minha frente, muita gente que viajou desde Passos para apoiar a sua equipa rumo ao segundo lugar.
0: E rumo naturalmente também à Taça de Portugal. Vamos avançar para Estarreja, precisamente, um dos palcos onde ainda se joga a luta pelo segundo lugar, com um jogo bem interessante entre Estarreja e Fiães, duas equipas que são, nesta altura, semifinalistas na Taça de Aveiro. Saúde com uma boa tarde, o Manuel Silva. Boa tarde. Manuel Silva? Pois, isto vai ser um 31 daqueles grandes. Assim vai ser um 31 daqueles grandes, porque estamos com problemas claramente no som de retorno do Manuel Silva. Vamos tentar resolver, sendo certo que não há muitos milagres que se possam para esta altura solucionar. Não sei, Manuel Silva, se já nos estás a ouvir nesta altura. Pois, parece-me que não. Parece-me que o Manuel não nos está a conseguir ouvir nesta altura. E assim sendo, vamos de encontro ao Filipe Freixa, que é em saúde com uma muito boa tarde.
2: Boa tarde, Jorge Silva. Abraço para todos aqueles que nos ouvem através da sua rádio sintonia. Responder em direto de Nogueira da Gestora, do Parque da Concórdia, para duelo entre Relâmpago Nogueirense e Sporting Clube de Espinho. O Espinho que tem como casa emprestada Nogueira da Gestora, mas não este Parque da Concórdia, é o campo do ADN Nogueira da Gestora, o Parque de Jogos. Aqui em Domingos Maia, não é muito longe daqui, é cerca de 1 quilómetro, se tanto faz perfeitamente bem a pé. Um jogo que interessa bem mais à formação do Relâmpago, apesar de não estar nem de perto nem longe com a corda na garganta, ainda não garantiu na matemática a manutenção neste campeonato do SABSEC. Sabe que se vencer hoje já não precisa fazer mais contas, já ninguém lhe tira a permanência na divisão maior da Associação de Futebol de Aveiro, isto porque está em 11º lugar com 31 pontos e tem 4 de vantagem para o Pampilhosa, que é a primeira, que é uma equipa que está em 15º lugar, está em lugar de despromoção. Ou seja, até pode nem precisar de vencer, só precisa fazer o mesmo resultado, quer de Esmoriz, quer de Pampilhosa, mas já volta a sublinhar que se ganhar o Relâmpago já não tem que fazer mais contas, continua entre os maiores da Associação de Futebol de Aveiro, no que diz respeito ao seu distrital. O Relâmpago então, com 41 pontos, 12 vitórias, 5 empates, 15 derrotas, 58 golos marcados, 66 sofridos, uma formação do Relâmpago de mundos altos e de mundos baixos ao longo da temporada, já esteve bem melhor, mas nesta altura soma 3 derrotas consecutivas. Perdeu em casa diante do Estarreja por 4-1, foi a Fermentelos, perdeu por 3-0 na última jornada, perdeu exatamente diante do Pampilhosa, podia ter canibado a continuidade mas perdeu por 3-1. A última vitória do Relâmpago foi no terreno da Juve Force em Vagos, por 2-0. O Sport de Espinho aparece mais acima, mas muito aquém das expectativas criadas à volta dos Tigres da Costa Verde. Faz exatamente uma volta que tudo mudou para o Sporting Espinho. Foi no jogo em casa Tigre que deu um empate a uma bola diante do Relâmpago Grense, que Tiago Leite e os adeptos trocaram palavras menos agradáveis no final da partida, e a direção Tigre acabou por dispensar Tiago Leite, e ele que acabou por fazer a festa da manutenção no Clube Futebol em Lamas, e aí começou o absoluto descalabro do Sporting Espinho, que o leva nesta altura a estar a 24 pontos, sim, 24 pontos do líder e campeão Alvarense. O Espinho, que tem então 59 pontos, 8 vitórias, 5 empates e 9 derrotas, 61 golos marcados, é o quarto melhor ataque da prova, 30 golos sofridos, só menos golos sofridos tem o campeão Alvarense. Um Espinho que vem de Teseira, perdeu na última jornada, parecia estar a entrar nos eixos do Vitória, depois de dois triunfos, diante de Moriz 2-1 e Pampilhosa 2-0, perdeu na última jornada diante de Vista Alegre por 1-0. Um Espinho que, em termos teóricos, tem apenas a questão do terceiro lugar, pode chegar ao terceiro porque já não pode chegar ao segundo lugar. Avanço com os artistas, começo pela equipa de arbitragem. Pedro Almeida é o senhor do apito, será auxiliado por António Santos e João Ferreira, do lado de Relâmpago Nogueirense, que se despede do Parque da Concórdia nesta temporada. Carlos Camarinha escolheu Ruben Ribeiro para a beleza, depois Diogo Gonçalves, Tomás Serrano, Carlos André, Ricardo Carvalho, Didi, Diogo Rosas, Viditos e Meco, Guga, e formado no Sporting Clube Espinho, e Giovane. Do lado Tigre, Fernando Pereira com Léo na baliza, depois ordem numérica, André Couto, Joãozinho, Hugo Almeida, Odeilson, Stan, Luís Rebelo, Pedro Santos, Nelsinho, Filipe Leite e o Wilson Rodrigues. No banco do Relâmpago, Alex, David, Serginho, Vítor Pinto, Paulinho, Rolas e Martin Luther. Tem aqui gente para a frente de peso, Rolas e Martin Luther são opções bem válidas para Carlos Camarinha, no decorrer da partida. Do lado do Espinho, muita juventude no banco, muitos elementos da formação do Sporting Espinho, depois de muitas saídas do plantel Tigre. Pedro Antunes é a opção para a baliza, fazia parte da equipa B nesta temporada. Depois Brito, Tomé, Guerra, Tomás Marques, Lourenço, Ruben Silvestre, Calama e Marco Santos são as opções para Fernando Pereira. O Relâmpago não quer deixar para amanhã, entenda-se, última jornada, o que pode fazer hoje. Caso de vitória, carimba já a continuidade no campeonato, sabe-segue. Os Pingos jogam essencialmente a honra de quem é um dos emblemas históricos da Associação Futebol de Aveiro e que já foi nome grande do futebol português. Daqui a pouco, pontapé de saída, frente a frente, Relâmpago e Espinho. Até já.
0: Muito bem, enquanto estávamos aqui a tentar resolver o problema do Manuel Silva, vamos só fazer aqui uma curta pausa para depois voltarmos a Estarreja, precisamente ao encontro do Manuel Silva, já com, espero eu, todas as condições ideais para o termos de volta.
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0: Muito bem, dizer que por esta altura posso dizer que a São Joanense venceu ou está a vencer a equipa do Aguinense por 3-0 no apuramento precisamente para a subida da 2ª Divisão Distrital. Deixa-me só confirmar aqui muito rapidamente. Na jornada anterior o Aguinense empatou a 1 com o Pinheirense e hoje o jogo se iniciou às 16, pois na altura o Sergipe B está a vencer o Aguinense então por 3-0. Com este resultado a equipa da Sergipe B dá um passo gigante para garantir a subida de divisão. Claro que ainda não é definitiva, nem pouco mais ou menos, até porque o jogo não terminou, mas são as contas tal qual elas são. Vamos ao encontro do Manuel Silva, aqui em saúde, com uma muito boa tarde desde esta reja. Manuel Silva?
8: Olá, Jorge.
0: Sim, ao ouvir-te em perfeitas condições.
8: Em boas condições.
0: Em perfeitas condições.
8: Muito bem, pois bem, alguma dificuldade no retorno também a partir aqui desta reja, em termos geográficos não estamos muito retirados, é claro, mas estamos tendo algumas... Estou, Jorge.
0: Estou a ouvir, Manel.
8: Muito bem. Vamos então em frente, depois de uma grande chuvada aqui em Estarreja, há cerca de meia hora esta parte. Bem, cheguei aqui por volta das 4 da tarde, passava alguns minutos, e tem chovido com muita intensidade. Agora parou há coisa de uma dúzia de minutos, mas no aquecimento das equipas choveu a cântaros aqui em Estarreja por volta das 16h30. Equipas está no terreno de jogo, o público não é muito em Estarreja para presenciar esta partida referente à penúltima jornada deste campeonato de SAP-SEG 25-26, é portanto a 33ª jornada que vai a pôr frente a frente aqui em terras antoãs a equipa da casa, o Estarreja terceiro classificado com 62 pontos e a morder os calcanhares ao Passos que está no segundo lugar com 65, a equipa fienense está no sexto lugar com 48 pontos, portanto 14 pontos a separar estas duas formações. O Estarreja que na primeira volta ganhou no Bilhão por 2-0 na altura, na estreia do técnico Tiago Barroqueiro no comando técnico da formação fienense, nessa derrota em terras então de Fiéis por 2-0. André Duarte e Diego Tavares marcaram na vitória do Estarreja na primeira volta em Fiéis por 2-0. Estarreja que vem numa vitória na última jornada em Avanca por 4-1. Fiéis vem de um empate em casa frente a Júlia Porto, empate a 3 bolas. Tudo preparado para que volta dar então o pontapé de saída aqui em Estarreja. A partida vai ser ajuizada pela árbitra Carla Pinhão, auxiliado por David Rodrigues e Cláudia Cardoso do lado contrário. A formação da casa com Ivo na baliza, Dinis Viana, Guga Diego e Martim Santos, Dani Berna e Serginho, Oscar Soares, Edu e João Pedro. A formação fienense com Coio na baliza, João, Dani, Matheus Jarense e Marques, Zé António, Raul Martins e Vito, Hugo Pereirinha e Julinho. No banco de suplentes da formação da casa, onde é o guarda-redes suplente, André Duarte, Mica Rodri, Carlitos, Lourenço Santos, Vieira, Pedro Oliveira e Rafa. No banco do Fiães, Carvalheira hoje no banco, é o guarda-redes suplente, Tigas, Tiago, Rui Pedro, Nino, Rafa Cardoso, Leca, Belinha e Bessinha são os suplentes que estão às ordens então de Tiago Barroqueiro para o que der enviado nesta partida esta tarde aqui em Estarreja. Vai dar o pontapé de saída à formação da casa. Camisola listada na vertical de laranja e azul, calção azul, meia laranja, Fiéis tudo verde. Começa a partida em Estarreja, pontapé de saída para a equipa da casa.
0: Muito bem, o Manuel Silva tem naturalmente via aberta para nos tentar escutar também a partir de Estarreja. Filipe Freixo, se bem percebi, já tivemos aí início da partida.
2: Exatamente, já se joga há 2 minutos no Parque da Concórdia este relâmpago Sporting Spin.
0: E Bernardino, aí mais atrasado o jogo.
9: É, ainda está ligeiramente atrasado, os jogadores já fizeram a saudação ao público, já escolheram o campo. Deixa-me dizer-te que quem conhece este campo, o Passo Grandão vai jogar de nascente para Poente, obviamente a sentido oposto, a formação do São Roque. É Maxwell o homem que está ali.
0: É mais fácil junto... dizer se vai jogar para o lado sintético ou não.
9: É, exatamente. O Passo Grandão vai defender a baliza do lado sintético.
0: Muito bem.
9: Vai ser Maxwell que vai ser o primeiro a tocar no eixar. Guarda a partida, olha para os guarda-redes. O pulgar no ar. Quarta partida, leva a fita à boca. Começa o encontro, saiu a formação de passos.
0: Recorda-me só a equipa de arbitragem aí em Fiéis. Tomás Rocha.
9: Tomás Rocha, Diogo Rocha e Diogo Costa.
0: Uma tripla bem jovem. Diga-se passagem, uma tripla com... parece até com algum futuro, muito honestamente. Vamos...
9: Pelo menos, aparentemente, parece-me que sim, em termos de juventude.
0: Vamos avançar para Nogueira da Rezedora, ao encontro do Filipe Freixo.
2: Estamos com 3 minutos no Parque da Concórdia. Olha, Léo, craque, grande finta de Léo, a arriscar tudo. Ali sobre Jofana, correr bem, toca o Sporting de Espinho à procura de graça aos triunfos. Na primeira volta, empate a uma bola. Na temporada passada, também aqui mesmo, houve empate a um entre Relâmpago e Sporting Clube de Espinho. O Espinho não se tem dado propriamente bem com o vizinho Relâmpago Nogueirense, que cumpre a segunda temporada consecutiva entre os grandes da Associação de Futebol no Copa Central de Respeito. Joga Aldeilson, Espinho com uma defesa a três, com Aldeilson, Pedro Santos e também ali camisola 13, já lá vou, que é o Marco Almeida. Na altura que o Sporting Espinho atacava, mas a bola passara por cima da baliza de Ruben Lareiro, e ele que nas últimas duas temporadas defendeu as cores do Sporting Espinho, pouquíssima utilização teve de tigre ao peito, este ano a rumar até ao Relâmpago Nogueirense, tem passado mais tempo como titular da formação do Relâmpago. Jogar com Ricardo Carvalho, para Carlos André. A jogada do Carlos André passou pela formação do Sporting Clube Portugal, mas também teve a humildade de passar pelo futebol polar ao serviço do Rio Largo não há muito tempo atrás, para relançar a carreira e fazê-la essencialmente na divisão maior da Associação de Futebol de Álvaro. Arremesso linha lateral para a formação do Sporting Clube de Espinho. Apesar do mau momento do Tigre e aos adeptos a deslocarem-se ao campo do Relâmpago, não num número habitual, ou seja, se fosse um jogo de importância para o Sporting Espinho, hoje seria bilheteira de época para a formação do Relâmpago, mas mesmo assim, para quem está tão mal como o Sporting Espinho, os seus adeptos a marcarem presença em bom número, com alguns elementos também da claque dos históricos desnorteados. Corte de Diogo Gonçalves. Também não, há bem pouco tempo passou pelo futebol totalmente amador do Conselho de Espinho. Joga a formação Tigre, corte do Relâmpago, corte ali de Diogo Rosas. Para já início, onde o Sporting Espinho tem tido mais bola. Joga Ricardo Carvalho, encostou a bola na lateral direita para Tomás Cegano. Este a esticar, joga Guga Almeida, deixou para o meio, vai jogando Tomás Cegano. Perda de bola, melhor dizendo, desarme de Luís Rebelo. Fica com a bola, o camisola 7, que é André Couto. Deixou a bola para a lateral direita e agora o atraso para o guarda-redes Léo. Calcinho, foi ele que colocou a bola no homem, que equipa de cor-de-rosa, Léo, as duas equipas com figurino habitual, o muito azul e algum branco do lado da formação do Relâmpago, o alvinegro do Sporting Espinho, guarda-redes Ruben Moreiro de verde claro e Léo de laranja. Remesso para a formação do Relâmpago Nogueirense, já executado, tenta jogar ali o Jovane, é gigante, Jovane caiu e há falta, diz o árbitro Pedro Almeida. Primeira ação faltosa da contenda, quando estamos em cima do sexto minuto de jogo. Pontapé livre para a formação do Relâmpago Nogueirense, procura vencer para fazer a festa da manutenção do campeonato no Campeonato SAPSEC. Com Carlos Cabrinha, o técnico aposta para esta temporada, depois da saída de José Santos, que comandou o São João de Ver até à manutenção na Liga 3. Carlos Cabrinha, depois de muitos e muitos anos ao serviço do Grupo Esportivo da Ronda, começou no futebol polar de Espinho, conseguiu subir a equipa da segunda para a primeira divisão distrital e mantê-la lá por duas épocas, e manteve-se também este ano a formação de Guetinho do Conselho de Espinho, mas já com outro homem ao lema. Joga ali Stern, o internacional pelo seu país, que deu uma perninha no distrital, para já sem notas de grande destaque. Joga Ruben Lareiro, tem a pressão do homem do Sporting Espinho, quase chegava a bola, não conseguiu. Bola colocada na frente ofensiva do Relâmpago, forte do Wilson. É arremesso para a formação do Relâmpago Nogueirense. Lançamento para a formação de Nogueira da Rezedora. Vinícius com a bola novamente, 88 nas costas, bem para Guga Almeida, tentava ali combinação com Vinícius, a conseguir, malabarista Vinícius, deixa para Guga, boa combinação, corta agora de Filipe Leite, vai Stan ali na luta com Diogo Rosas, a bola sai para ali ao lado, é do Milso para a formação do Sporting Espírito. Lançamento de linha lateral para os Tigres da Costa Verde, jogo vivo para já, entre Relâmpago e Sporting Espinho. Começo para a formação Tigre, é o Galmeida, vai fazer o lançamento, lado esquerdo, já nas adiações da área contrária, o Espinho sobe 2, 4, 5 homens até a área do Relâmpago, tenta Stan, vai travando duelo com Ricardo Carvalho, de cabedal, usando a expressão bem popular, e Stan e Ricardo Carvalho têm para dar e vender. Os dois vão à feira e têm muito cabedal para vender. Arremesso para a formação do Sporting do Espinho. Bola colocada novamente na área. Vai Stern de cabeça. O Wilson também a tocar. Tenta Pedro Santos. Ficou na sobra do lançamento. Vai Stern. Grande corte de Ricardo Carvalho. É a central. É a central de categoria. Vai Vinícius. Vinícius deixou para Guga. É na velocidade. E tentava variar o flanco. Conseguiu. A bola a sobrar para o lado canhoto. Vai jogando ali o Meco. Vai Meco ainda com a bola. Pressão do opositor. Fica com a bola. O homem do Espinho recuperou a bola. Meco. É Diogo Gonçalves. Joga Diogo Gonçalves. Ora, atenção. No Relâmpago pode criar perigo. É para o lado do canhoto. O Meco novamente. Junto à linha de lado. Junto à linha final, agora cruzamento, a bola não saiu, ficou fácil ali para Pedro Santos, a despachar de zona perigosa, Carlos André toca de cabeça para Vinícius, joga no miolo, miolo, vai o Relâmpago, bola colocada na lateral direita, é Tomás Segano, vai Tomás Segano, camisola ali a jogar, 21 nas costas, a Segano, para trás para Ricardo Carvalho, troca bem a bola, equipa do Relâmpago, futebol largo, equipa bem aberta, vai Carlos André, é para Ricardo Carvalho, calmado, apesar de ter subido nos últimos tempos, não está muito mal, já o vi bem pior, e quando digo bem pior, é bem pior. Ricardo Carvalho para camisola 19, que é o Diogo Rosas, passe longo Diogo Rosas a meter força na bola, sai redondinha, corte da defensiva Tigre, a bola vai sobrar e sobrou mesmo para o André Couto, tenta Pedro Santos despachar, vai jogando a formação do Sporting Espinho, aquela Filipe Leite começou a época ao serviço do Maia Lidador na Associação Futebol do Porto, mas voltou ao Sporting Espinho, onde esteve nas últimas duas temporadas, depois de uma passagem pelos Tigres, ainda no Campeonato de Portugal, aquele Aldeilson, vai Aldeilson, deixou ali para Pedro Santos a tentar avançar no terreno com a bola controlada, joga Filipe Leite a deixar para a lateral direita, tenta o Sporting Espinho avançar no terreno, não consegue e depois ali o árbitro a marcar falta de Giovanni e botar António Pedro para percebermos só que estamos com 10 minutos e qual é a intensidade do jogo.
10: Não valeu, estava adiantado ali ao segundo posto um homem que faz um primeiro cruzamento, era na circunstância o João Pedro, invalidado, não contou, o bandeirão levantado do lado contrário, passa ao perigo, mas a mais terrestre nesta parte inicial, o Real Madrid, meus amigos, está com muita, muita água e está a dificultar e muito a vida aos atletas. 8 minutos de terrestre, 0-0.
11: Manel, já agora perguntar-te só uma coisa muito rapidamente, é se nesta altura o som de retorno é minimamente perceptível para ti?
10: Não, nesta altura está excelente.
11: Pronto, vai ser este até ao final, será à vontade, okay, eu não lhe mexo. Vamos em frente, Filipe, e as sacarem os comentários do grande, o enorme, do nosso enorme comentador.
2: Já está quase o meu tamanho, por isso é mesmo grande.
11: Mas também não és grande, esquece.
2: Exatamente.
10: Fiéis, gol!
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10: Marcos Tarreja não contou na resposta, Marco Fien, jogada pela direita, bola na área e cruzamento, remate do homem e do Fien ao posto mais distante, aberto o placar em Tarreja para a equipa fianense, ao minuto 9 na primeira parte, falta-nos saber o autor do golo, é na circunstância de camisola 8, é ele, o Marques, lá está Gonçalo Marques a marcar ao minuto 9 para a formação. O Fianense acreditou, rematou, cruzado, fora do alcance, Ivo, a bola ainda bate na base do posto direito, mas anistou-se no fundo da rede, está feita a primeira estarreja para a equipa do Fiães, estarreja 0, Fiães 1, marcou o Marques.
11: Muito bem, e agora sim vamos ao comentador, que já está maior que o narrador.
2: É exatamente, a terceira de vez, e só para comprovar que este jogo tem sido vivinho, com tempo útil bem elevado, basta olhar António Pedro que quase nem escreveste hoje.
13: Sim, apenas duas faltas, uma para o lado de relâmpago, outra para o lado de Espinho e um remate que pertence ao Espinho.
2: Bate que saiu pouco depois do golo do Fiéis em Estarreja. Estamos com 12 minutos de futebol atraente, mas sem golos. Estamos só a acompanhar este lance. Olha a formação do Sporting Espinho, cruzamento, vai aparecer o corte de Carlos André. Vai também o Wilson na segunda vaga, mas deixa que a bola saia para de lado. Diziam então, 12 minutos, mais alguns pauzinhos, zero relâmpago, zero Sporting Espinho.
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11: Vamos avançar ao encontro do Bernardino Silva.
9: Muito bem, já com 10 minutos, esta partida já leva para já, ainda não houve nenhum lance de perigo, quer junto de uma, quer de outra baliza. Passamento para a formação do São Roque, lá vem a formação de amarelo e verde, ali a adiantar o esférico, ela saiu batendo um homem de passe, lançamento para a formação do São Roque. É para Muxa. Lá está Muxa, enfrenta a banco de suplentes, com a bola atrás da nuca, cabelo amarrado. Lá está a Mancha para levantar, levantou ali um primeiro desvio, vem a formação do São Roque, mas recupera os homens do Tasso Brandão, é por intermédio da linha, dá para Luizinho, lá está Luizinho, mete velocidade, dá para Maxwell, pode ser perigoso, vai para o chão e vai haver que vai haver livre, é fora da área, e vai haver cartão amarelo para o Rui Silva, aí que foi Rui Silva. Fez a falta, foi mesmo ali à entrada da área, o árbitro da partida. Perentório assinalar então este pontapé livre, vão levar muito perigo à baliza do guarda-redes, Vitória. Lá está os jogadores de par.

0: está ainda ali os jogadores no circo, quer de Passos, também dois do São Roque, e aí está, vai haver então um pontapé livre perigoso, é descrito sobre o lado do direito, a um metro da linha limite da área. Está pontapé livre, demora algum tempo, os jogadores do Passos continuam ali de volta do árbitro da partida, não sei a pedir mais qualquer coisa, que eu francamente não sei. O lance foi, na falta foi fora da área, árbitro a dizer onde a falta foi cometida e a dizer a Luizinho e também creio que é o Portela que está lá para bater então este pontapé. Está também lá chega o Bolinha, mas já se vai vindo da pé da bola. E lá vai então Portela. Vai ser o pé esquerdo de Portela que vai bater este pontapé livre. Uma barreira já no interior da área, bem no interior da área. Lá está Luizinho e Portela. É Portela o mais bem posicionado. Vai apitar o árbitro da partida, Tomás Rocha. É isso. Lá vai Portela, vai bater com o pé esquerdo. Bate contra a barreira, saiu para além da linha final. É canto para a formação do Passos Brandão. É o primeiro da partida e é para Portela bater. Lá está a Portela, vai colocar o esférico no quarto de círculo para bater este pontapé de canto. Bater, levantou a bola ao primeiro poste, corta o Paulo Sá, e a bola saiu para além da linha de lado, é lançamento para a formação do Passos, é para Roberto. Lá está Roberto, vai buscar o esférico para levantar manualmente. Ali já na projeção da área do guarda-redes Vitória, está o Roberto, a bola atrás da nuca, já movimentou, deu a Martini, devolve o Rebelo, devolve a Martini, ali a trocar o esférico os dois jogadores, mas recupera a formação de Amarelo, a formação do São Roque, é para intermédio de Mica, lá está a Mica, depois a bola sobra para Simão, lá está Simão, dá para Paulo Sá, devolve a Simão, vai para o chão, o árbitro da partida diz que não é nada, e agora... Puxa a cassete atrás e marca pontapé livre para a formação do São. Passado muito tempo, deixou a bola girar, morreu nos pés dos homens do Passos Brandão e só quando a bola chegou ao outro lado é que apitou para a falta, não. Não, vai ser bola só. Então para ver o que é que se passava com o jogador, não apitou qualquer falta, vai ser bola só e vai ser para Portela. Lá está Portela, já movimentou, deu para o Vítor Fonseca. Lá está a Vítor Fonseca, que é o Vítor Fonseca, que é o Ruben Fonseca. Agora que é o Vítor, dois Fonsecas, os centrais, um Vítor e outro Ruben. A bola vem para Luizinho. Lá está Luizinho, tem a marcação de Márcio. Vai para o chão e o árbitro diz que é a falta. A ponta bem livre para a formação do Passos de Brandão. Uma vez mais é para Portela. Não concordam os adeptos do São Roque. Já foi movimentada a bola de Portela para Vítor Fonseca, devolve a Portela, de primeira dá para Luizinho, lá está Luizinho, devolve a Portela, devolve a Luizinho, é bem jogado, a bola vai ali para quem, vai para a Bolinha, lá está a Bolinha, daí Maxwell, bate contra o adversário, tira Mica, vem a formação do São Roque, a bola vem aqui para Carlos Oliveira, mas perde o esférico, grande confusão, a bola vai para a Bolinha, depois o último a tocar no esférico, foi o Dani, é lançamento que já foi efetuado, Portela, para Ruben Fonseca, este para Noronha, lá está Noronha com o esférico junto ao grande círculo, encosta aqui para o lado esquerdo, para a Portela, rasga o passe, para o corte de Márcio.
1: Houve uma via que se levantou, deverá ter sido, não.
2: É do Sporting de Espinho, canto batido no lado esquerdo, foi lá à frente Pedro Santos desviar para o inaugurar do marcador no Parque da Vitória.
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1: Espinha vencer então o Relâmpago Nogueirense por uma bola a zero, certo?
2: É, no primeiro canto do jogo, lado esquerdo, batido, foi Pedro Santos, quando o Relâmpago estava a conseguir trocar bem a bola, estava a conseguir ter futebol ofensivo, mas o Sporting de Espinho aí lá acima e um central a mostrar como se faz aos avançados e a conseguir marcar o primeiro golo no Parque da Concórdia. 20 minutos, primeira parte.

0: Espinho vence por 1-0, marcou o Pedro Santos.
1: Antes mesmo de voltarmos ao encontro do Bernardino Silva, dizer muito rapidamente que o Fermental está a vencer o Avanca por 1-0. Pampilhosa e Alba estão empatados a 0 por esta altura. No que toca ao Juvenforce de Lobão, também empate a 0 nesta altura. Ainda em Cesar, também um nulo entre Cesarense e Vista Alegre. Falta-me só confirmar o Alvarense Esmoriz, porque basicamente eu não estou a conseguir aceder precisamente às imagens da AFA TV. O sistema pensa e finalmente abre e o Esmoriz está a perder por 1-0. O Esmoriz está a perder por 1-0 em Ovar. Naturalmente, não diremos que é uma surpresa, mas é factualmente um mau resultado para a equipa da, para a equipa dos Moris, que pode entrar para a última jornada numa posição muito complicada na tabela. Regressamos ao encontro do Bernardino Silva.
2: Muito bem, grande oportunidade agora para o Passos Brandão. Bom trabalho do 10, Luizinho, ir à linha de fundo, a cruzar rasteiro, e a bola passou ali a centímetros do pé de Maxwell. Olha a formação do São Roque, Eber, intermédio Carlos Oliveira, lá vai Carlos Oliveira de meia distância, rematou para as mãos do guarda-redes João Moraes. Lá está João Moraes com a bola nas mãos, curtinho, deu para Ruben. Lá está Ruben Fonseca, deu para Portela. Este joga para trás, é para o outro Fonseca, que é o Inter. Abre tudo para o lado direito, é para o Filipe. Lá está Filipe com o esférico. Tem que chegar para trás a formação do Passos Brandão. Não tem linhas de passo, agora sim. Ali a bater contra o adversário, recupera. É o Rafa Fonseca, lá está Rafa Fonseca. Joga para trás, é para quem? É para outro Rafa, que é o pinto de bola. Rafa Fonseca, mas corta a formação do Passos Brandão. Mas a bola a ser bombeada para trás, é para o guarda-redes, Vitória. Lá está a Vitória, já movimentou, deu para o Carlos Oliveira. Depois mal tempo, estava a dar em marcha, a bola saiu. É lançamento para a formação do Passos, é para Portugal. Está, deixa que Luizinho movimente, a bola vem para para o Ruben Fonseca, lá está Ruben Fonseca, dá para o Filipe, este para o Vítor, depois ali no centro do terreno, para Noronha, lá está Noronha, junto a visar o terreno, vai abrir ali para a Belinha, lá está a Belinha com o cerco, joga curtinho, é para quem? É para Roberto, olha o passo, vai para a linha de fundo, vai para o cruzamento, bate contra o adversário e ganha canto. É o terceiro canto da partida e o terceiro a favorecer a formação do Passos Brandão, é do lado direito, é para Bordela. Estamos já com 20 minutos, começa a chover em São Roque, e o resultado aqui mantém-se em 0-0, lá está a Portela para bater, agora mais bola para o Passos de Brandão, lá vai Portela, levantou bola na área, guarda-redes, Vitória nas alturas, amarrou. Manda-se muito a gente no terreno e depois joga curtinho aqui para o lado direito, é para quem? É para o Mica. Lá está a Mica, não se entender com o colega, na circunstância, o Dani, a bola saiu e o lançamento que já foi efetuado foi Ruben Fonseca, deu para o Vítor Fonseca. Está no lado direito, é para Filipe, está Filipe com o esférico, tinha Noronha, mas opta por dar para Vítor Fonseca. Devolve a Filipe e este para Roberto, lá está Roberto com o esférico, tem que estar para trás, é para Filipe, este deixa que a bola chegue até ao guarda-redes, João Moraes, dá curtinha em Filipe, lá está Filipe com o esférico, a saída da sua área, ainda Filipe, rasga, o passo é para a Belinha, abre tudo para o lado direito, é para Roberto, lá está Roberto, tentava dar ali num colega, mas corta a formação do São Roque, pode ir para a contra-ofensiva, agora vai para Carlos Oliveira, vai abrir tudo para o lado esquerdo, olha o São Roque, pode ser perigoso, vai para o cruzamento, depois vai para o chão, o guarda-partida diz que não há nada, aponta para a baliza, para a formação do Passos, olho para o cronómetro, ele marca 21 minutos na primeira parte, mas já vai dando, São Roque 0, Passos Brandão, também 0.
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1: Sim, verdade.
2: Deixa-me dizer que termina o jogo de voleibol em Fiães. O Fiães venceu o Bolonense por 3-7-2, o que quer dizer que o Fiães continua na próxima época na primeira divisão nacional do que ao voleibol feminino de respeito. Se quiseres posso-te dar os parciais: 25-18 para o Fiães, 25-20 para o Fiães, 22-25 para o Bolonense, 21-25 para o Bolonense. E na negra, o Fiães venceu por 15-9. Fiães, na próxima época, continua na primeira divisão do que ao voleibol feminino de respeito.
1: Boas notícias, naturalmente. Dizer também, por esta altura, as notícias não são assim tão boas quanto isso para o Arsenal, porque em tempo de intervalo empata a 0 no terreno do West Ham. Malta que gosta de fantasies e afins da Liga Portuguesa, é só para avisar que tem desde a altura um problema, porque o Futebol Clube Porto rodou mais de metade da equipa. Para terem uma ideia, nem Diogo Costa, nem Bednarek, nem Fault, nem Veiga, e pedir ao Manuel Silva naturalmente para baixar a via, ou pelo menos
9: Agora está aberta, mas está completamente.
1: Eu estou o jogo todo a ouvir, por isso é que eu digo. Mas ok, vamos em frente. Nem Bednarek, nem Veiga, é meia equipa que fica de fora no jogo do Futebol Clube do Porto. Já agora ficas com a indicação, Manel, é mesmo a tua via que está levantada. É a tua via que está levantada, porque eu cortei as vias todas e só a tua continua a dar. Portanto, o problema está precisamente aí, tens o microfone levantado nesta altura. Dizer então que em Fermentelos está a vencer o Avanca por 1-0. Na Pampilhosa temos 0-0 entre Pampilhosa e Alba. No que toca ao Juvenforce Lobão temos 0-0. Viajamos agora para Cesar, onde temos o Cesarense a marcar nesta altura. Cesarense 1, Vista Alegre 0. E ao Ovarense está a vencer os Muris por 1-0, numa altura em que o Ovarense faz o segundo. O Ovarense 2, Esmoriz 0, aumenta a vantagem a equipa da Ovarense. E agora sim, vamos para esta região ao encontro do Manuel Silva.
9: Muito bem, entretanto neste último segundo já estava tudo operacional, certo?
1: Mais ou menos, ouve-se sempre um som de fundo, não sei se o problema estará no microfone eventualmente.
9: É que está a desligar, mas vamos em frente e vamos tendo. Olha, deixa-me dizer que o Estarrés, acima de tudo, reagiu bem e está a reagir bem a esta desvantagem. Dois bons remates defendidos pelo Coio, depois mais uma boa interseção do angolano a sair a um cruzamento da esquerda do ataque do Estarrés, mas a grande oportunidade para poder gritar novamente golo pertenceu à equipa fianense. Foi Jô, num penalti, diria que em movimento, na cara de Ivo. Ivo foi mais forte e acabou por levar a melhor ao penalti. Penalti para o Fiães. Penalti para o Fiães, diz a árbitra da partida. Atropelado o Zé António em plena grande área, num movimento muito rápido do ponta de lança. Carla Pinhão a levar a pita à boca e a dizer que foi ensanduichado ali o ponta de lança fianense Zé António, e há grande penalidade para a formação do Fiães. Vinha dizendo que a grande oportunidade para poder haver golo tinha sido precisamente para a equipa do Fiães, através de Jô. recebeu da esquerda um cruzamento e foi um penalti em movimento à saída de Ivo. Este fez uma mancha excelente, evitando claramente o segundo na altura para a equipa do Fiéis. Agora há penalti que poderá dar, em caso de ser convertido, o segundo para a equipa fianense. 28 minutos nesta altura em Estarreja. Estarreja 0, Fiéis 1. Quem se prepara para cobrar esta grande penalidade é o próprio Zé António, me parece. Lá está a árbitra Carla Pinhão a dizer a Ivo para ir para a baliza. Lá está Ivo todo de azul, o guarda-redes da formação estarregense, e é Zé António. Zé António, o homem que teve na infração, assim sendo inchado ali um deles, um dos quais foi o Diego Tavares, o central e capitão brasileiro. Lá está Zé António, toma pouco balança, tira o gol! Gol! É no Fiéis, Zé António!
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9: Zé António, de grande penalidade ao minuto 29, a ampliar a vantagem para a formação fianense. Agora Estarreja com 29 de primeira parte, 0 para o Estarreja, 2 para o Fiéis.
1: Muito bem, é o Fiéis a dobrar a vantagem, a fazer o 2-0 e a pôr o Paços Brandão naturalmente também mais perto do segundo lugar na tabela classificativa. Dizer então que por esta altura temos os seguintes resultados então no campeonato do SAP-SEG. Olhando aqui muito rapidamente para o campeonato do SAP-SEG, temos então, nesta altura, de ontem veio o Águeda 3, Oliveira do Bairro 1, o Estarreja 0, Fiéis 2, Cesarense 2, Vista Alegre 0, Papilhosa e Alba empatam a 0, São Roque e Passos empatam a 0, Fermental está a vencer o Avanca por 1-0, o Relâmpago de Moreirense está a perder em casa com o Espinho por 1-0, Juvenforce 0, Lobão 0 e Ovarense 2, Esmoriz 0, os resultados por esta altura. Também muito rapidamente tentar olhar aqui para o Campeonato de Portugal, pois não dá para ver. Não dá para ver para já, daqui a instante já vamos tentar perceber como é que está o Campeonato de Portugal no que toca... Bem, já que está. Para esta altura, tudo empatado a zeros, quer no Rebordosa Vianense, quer no Bragança Leça. Vamos regressar a esta região onde o Fiéis acaba de fazer o segundo na partida.
9: É, o Fiéis fez o segundo, estamos a entrar no último terço desta primeira parte, resultado, diria, surpresa, de certa forma, para as aspirações da equipa estarrejense. A vida está lá para trás para a equipa do Estarreja na luta pelo segundo lugar. O Fiéis, campeonato tranquilo, é claro, mais ponto, menos ponto, poderá chegar ali ainda, quem sabe, ao quinto lugar. A entrada para esta ronda estava apenas a um ponto da formação do Recreio de Águeda, portanto, o Águeda que já jogou ontem, portanto, com este resultado, a equipa do Fiéis pode chegar ao quinto lugar, a manter-se esta vantagem que tem no marcador frente à equipa do Estarreja. 2-0, uma boa postura também da equipa fianense, mas acima de tudo a ser um bom jogo, num campo com alguma água à mistura, face àquilo que choveu antes da partida se iniciar, na última hora antes da partida se iniciar, choveu muito aqui em Estarreja, o que está a dificultar ainda, nesta altura, a ação aos jogadores, dado que há partes do relvado com muita água. No entanto, um Fiéis pragmático, esperar o adiantamento da equipa contrária para sofrer golpes de contra-ofensiva. Foi assim que nasceu o primeiro golo, foi assim que quase nasceu o segundo por jogo, e de uma certa forma foi numa recuperação alta, em zona alta, por parte aqui da Fiorense, que a bola é colocada na grande área para Zé António, e este a ser sanduichado, e a árbitra da partida a considerar que em falta, e a grande penalidade ser convertida, que dá essa vantagem mais confortável à equipa que veio de terras de Santa Maria. Lá está o angolano Coelho, a ir ao relvado, amarrou e segurou à vontade. Guarda-redes angolano hoje aparecendo na baliza fianense, em detrimento de Carvalheira, que está no banco de suplentes. Lá está nessas alturas, na grande roda ali, o homem da equipa da casa não passa ali por um contrário. João recupera, dá para Matheus Jarense, dá para o Julinho, lá está Julinho, Júlio Souza, o número 87 do ponto da lança, que trocou o bestelo pelo Fiéis no último defeso. Está praticamente quase, diria que ia fazer um ano, ia completar-se uma época no estado de Bolhão para este brasileiro, que fez 12 gols na época passada, fazendo o Bustelo. Agora caiu o homem do Estarreja, é a falta. Falta de Dani Fernandes, poderá haver ali um pontapé livre muito perigoso à baliza do Fiense. É mesmo encostadinho ao limite da grande área, praticamente em posição frontal e amarelo para o médio defensivo do Fiense. É o segundo amarelo para homens do Fiense. Há minutos deu também o central Hugo o cartão amarelo numa disputa de bola com um contrário, a ver o cartão amarelo Hugo e agora também neste lance então o médio defensivo o Dani a ver cartão amarelo, há também um amarelo no tal lance dividido com o Hugo, o homem de Sarres também a ver uma cartolina amarela na altura parece que tem sido um Edu o número 77 da formação sarrasense. É o terceiro amarelo mostrado pela árbitra da partida na circunstância Carla Pinhão, ela que dirige esta partida e esta reja a contar para a penúltima jornada deste campeonato de Sarcegue 25-26, barreira a ser formada por vários elementos da equipa do Fies, já em plena grande área, aliás, o Fies está todo metido na grande área. Está todo metido na grande área, a equipa fienense apitou a árbitra, camisola 10, é Martim Santos, que tudo indica, vai levantar de pé direito por cima. Levantou em jeito, em arco, mas por cima de travessão da baliza de coio, ponta para a rede para a formação fienense. Minuto 34,5 nesta altura, em Estarreja, pouco mais de 10 minutos para chegarmos ao intervalo. A equipa fienense está na frente, ganha por 2-0. Curiosamente, nesta altura, o mesmo resultado que se verificou na primeira volta em Fiens, quando na vitória do Estarreja por 2-0, com golos, como já disse, de André Duarte e também de Diego Tavares, na altura a carimbar esta vitória por 2-0 para a equipa orientada por João Coras, o técnico do Estarreja. Olha aqui para casa, cruzamento largo ao fundo posto, está lá o Vito, ele que hoje é o lateral esquerdo na equipa de Tiago Barroqueiro, dá para Julinho. Lá vai Julinho, ali pelo lado esquerdo, dá para quem? É para o Vito, tem com ele o Zé António. O Zé António não conseguiu o passe para Mateus Jarense. Está caído na grande roda o homem do Fies. A bola vai sair para a linha lateral. Agora sim, vai lá a árbitra da partida, Carla Pinhão, vê o que é que se passa com o Marques, autor do primeiro golo na partida. Está caído na grande roda, vai se queixando ali do pé esquerdo. A fisioterapeuta a entrar em campo, porta a formação fienense. Jorge, partida interrompida em Estarreja. Minuto 36 nesta altura. Estarreja 0, Fiens 2.
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1: Muito bem, na final da Champions League de futsal, o Sporting com 5 minutos e meio para se jogarem na primeira parte está a vencer por 1-0. Os Leões tentam chegar então à vitória na Champions League. Também dizer o seguinte, o Porto está a vencer em Braga já por 2-7-0 no que toca ao voleibol feminino. Vão para o último set, caso dê vitória do Futebol Clube Porto no último set, o Porto também sagra-se automaticamente campeão nacional para esta época de 2025-2026 no que toca ao setor feminino. Vamos regressar, neste caso, até Nogueira da Regedoura para esse relâmpago Espinho.
0: Obviamente 40 minutos desta primeira parte, mantém-se o Espinho a vencer o Bola a Zero, já foi obrigado a mexer na equipa, o técnico Tigre, Fernando Pereira, saiu Stern, lesionado, ainda recebeu assistência, mas não estava em condições para continuar, entrou Guerra, e atenção, olha Carlos André, a fazer ali um desvio para a própria baliza, a assustarem de que maneira as próprias hostes, e a ceder pontapé de canto para a formação do Sporting Espinho. Guerra, que passou pelo relâmpago-nogrense na temporada transata, iniciou a época aqui mesmo no Parque da Concórdia, oriundo do Lessa, da Associação de Futebol do Porto. Lessa é esse que agora está a lutar pelo acesso à Liga 3. Ponta, pé de canto, lado esquerdo, foi de um canto batido na esquerda que o Espinho construiu aquele que é o golo que vai ditando leis no Parque da Concórdia. Atenção, olha o canto, olha o desvio, corte defensivo do Glamba, que tenta sair a jogar a formação do Nogueira, Nogueira consegue, olha o Guga, vai tentar chegar primeiro o homem do Espinho, consegue. Arrancou a Nelson, foi mais rápido que o Guga, e a tirar a bola para o lado, é arremesso para a formação do Glamba. Ainda há pouco, caiu muita e muita água, choveu com muita intensidade, continua a chover, mas agora com mais calma, os jogadores estão absolutamente encharcados nesta altura. Bola na mão de Léo. Estamos nos últimos 4 minutos regulamentares desta primeira
9: para o Starracha. Penalti para o Starracha. Diz a árbitro da partida. Mão do homem do Fiéis da grande área. Após um cruzamento da esquerda. Levar o apito à boca, Carla Pinhão, e a dizer que há penalti para a formação de Starracha. Estamos no declinar desta primeira parte. Há grande penalidade então para a formação do Starracha. Minuto 40. Pode agora a equipe de Terras de Antoã reduzir a diferença no marcador. E está lá o capitão Diego Tavares. Diego Tavares, um dos mais experientes, não o mais experiente de todos em campo. Um armário autêntico, este centralão da equipa do Starracha, anos, muitos anos de beira-mar, e entre outros clubes, não o Varese, a época passada, é o camisola 5, lá está Diego Tavares, ele que marcou, curiosamente, na primeira volta, um dos dois golos do Starracha, nessa vitória no Bolhão por 2-0, tem aqui a possibilidade de poder marcar também e voltar a marcar ao Fiéis, lá está a pé direito, Diego Tavares, vai bater, gol! Para Vinha, caiu para um lado, foi a bola entrou para o lado contrário, é golo do Starracha!
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9: Viram-se cima as experiências de Diego Tavares, esperou a queda de Coio, meteu do lado contrário a conta-gotas, excelente golo, momento fantástico para Diego Tavares, marca o Starracha, reduz, minuto 41 e meio em Starracha, 1 para o Starracha, 2 para o Fiéis.
1: Muito bem, regressamos a Nogueira da Regedoura.
0: O Lépago conseguiu desenvolver o lance ofensivo, mas depois a ser apagado nas malhas do fora de jogo, o Jovan, também estava o Guga, estavam os dois em posição regular. Pontapé de Libra na sua área para o guarda-redes Léo, deixou para Pedro Santos, o autor daquilo que é para já o único golo no Parque da Concórdia nesta tarde de domingo, na penúltima jornada deste campeonato, sabe-se. Parece que ontem tinha começado, já está quase a acabar este sabe-segue, versão 25-26. Vai Pedro Santos, pontapé longo para o recém-entrado Guerra. Chega primeiro Ricardo Carvalho. Se não tinha vida fácil com o Stern, também não vai ter com Diogo Guerra. A bola vai sobrar para o homem do relâmpago, aquele é o Guga Almeida. Deixa para trás para Carlos André. Mas André, para Ricardo Carvalho, vai o central da formação do relâmpago nogueirense, passe longo a picar a bola, é para Vidites, toca de cabeça, vem com boa combinação do relâmpago nogueirense, aquele é Diogo Rosas, acabou de perder a bola, tenta sair para a contra-ofensiva Joãozinho, deixou para o meio, para André Couto tentar recuperar a bola, consegue, atenção no relâmpago na Guga, invadiu o meio campo contrário pelo lado esquerdo, deixa para o meio para Vidites, não conseguiu segurar a bola, partia sozinho, podia ter partido sozinho para a área contrária, acabou por não conseguir o domínio, vem o Wilson Rodrigues, já passou para o adversário, está solto no meio, ninguém lhe sai o caminho, encostou a bola agora no lado direito era para Joãozinho, mas a bola bateu ali num topo de relva, levantou e perdeu-se pela linha lateral. Arremesso já executado, Carlos André, vem buscar jogo, o Adil Cosas procura ali a solução, a formação do relâmpago, aquele é Ricardo Carvalho, tenta ser a jogar a formação do relâmpago, constrói a partir de trás, constrói com os seus três defensores, esta linha de três que vão pensando a primeira fase de construção da turma orientada por Carlos Camarinha. Vai ser entretanto pela linha de lado, é arremesso para a equipa do Sporting Luz Espinho. Já estamos em tempo de compensação nesta primeira parte. O Relâmpago a perder por uma bola a zero. Joga a formação do Espinho. Aquele é o Joãozinho. Joãozinho no meio, solta para André Couto. A intenção era boa, era colocar a bola no lado direito em Nelsinho, mas o passe saiu com muita força. A bola está na posse de Ruben Ribeiro. Ruben Ribeiro, um passe arriscado ali, perdeu Gonçalves. Correu bem, mas depois não conseguiu entregar pelo Guga. Ficou à espera da bola. Já Pedro Santos atacou, roubou a bola Pedro Santos e acaba por sofrer uma falta. Ponto pé livre para a formação do Sporting de Espinho. Entrada do seu meio campo ofensivo. Já estamos com um minuto de tempo extra no Parque da Concórdia, principalmente pela assistência a Stan, demorou cerca de 2-3 minutos, por isso a justificar-se para já este tempo de compensação concedido pelo árbitro Pedro Almeida. Pontapé livre para o Espinho, junto à bola Filipe Leite e também Marco Almeida. Parece-me ser o ex-maior lidador Filipe Leite, que vai levantar o esférico, não, é mesmo o Almeida que coloca a bola na área. Atenção, a aparecer ali novamente Pedro Santos, central do Sporting Espinho, com capacidades de marcação, mas a bola perdeu-se pela linha final, já bateu o pontapé de Lisa, Rubem Loureiro deixa para Guga, Guga para Diogo Gonçalves, a não chegar, chegou primeiro o homem do Sporting Espinho, tenta Diogo Rosa sair a jogar, tenta a reformação do relâmpago, por intermédio de Vídeos, Vídeos encosta no Guga, lado canhoto, Guga começou o jogo lado direito, foi até ao lado esquerdo há alguns minutos para tentar desequilibrar, vai aparecer o corte da defensiva do Sporting Espinho, a bola sair para o linha de lado é arremesso para a equipa do relâmpago Nogueirense. Lado esquerdo são os cartões finais desta primeira parte. O Sporting Espinhos vai vencendo por uma bola a zero. Atenção, bola colocada na área. Vai tentar chegar ali. O Meco não conseguiu. Atenção, bola recuperada pela formação do relâmpago. Banha Tomás Serrano, centrou o adversário. Vididos, tem mira de remata. Tenta ajeitar, caiu e há falta. Ponto pé livre, falta de Joãozinho. O relâmpago, há alguns, já há muitos, até minutos atrás, teve um livre perigosíssimo na meia-lua, acabou por bater contra a barreira o Meco. Vamos lá ver se aproveita ou não este lance, que poderá ser o cantar de cisne desta primeira parte no Parque da Concórdia. A água da chuva começa a dar trégua, Zé Nogueira da Gestora. Ponta pé livre, atenção ao livre, a favorecer a formação do relâmpago Guerense. Estamos com 2 minutos e meio de tempo extra. Muita gente junto à bola, sai ali o Ricardo Carvalho, sai também agora o Tomás Serrano, ficam Diogo Gonçalves e o Meco, junto ao esférico. Solinho, que irá há pouco, o Meco tentou, bem mais de perto, no corredor central, acertou em cheio na barreira, a bola nem ganhou altura, Meco a tomar balanço, Diogo Gonçalves não toma muito, um de pé esquerdo, outro de pé direito. Lá ver quem vai bater, barreira composta por 4 elementos, Léo a organizar ali o seu setor defensivo, parece-me ser o Diogo Gonçalves em mais mesmo que bate, e para esse é lá eu. Para esse é lá eu, bola na barreira, passou o perigo, terminou a primeira parte, tempo de intervalo no Parque da Concórdia, o Espinho vence por uma bola a zero.
1: Penso que ainda se joga em São Roque. Bernardino?
2: Em São Roque ainda se joga, Jorge.
1: Vamos em frente.
2: Muito bem, é a formação do Passos de Brandão, a bola vai para Vítor Fonseca. Joga-se? Não, jogava-se. Quarta partida, leva o apito à boca e pelo meu...
1: Calma, ouvido.
2: Estava-te a ouvir. Ainda faltava para aí meio minuto, para atingirmos o minuto 45, o que é certo é que o Tomás Rocha manda toda a gente para o intervalo. Tempo de intervalo então em São Roque com o resultado São Roque 0, Passos Brandão, também 0.
1: Já agora, Manuel Silva, joga-se ainda em Avanca?
17: Ainda se joga em Estarreja.
1: Em Estarreja, sim. Pois é ao lado.
17: Exatamente.
1: É que eu ia dizer precisamente é que nesta altura termos surpresa em Fermentelos é que o Avanca está a empatar a 1 com o Fermentelos.
17: Coisa rara, claro.
1: Pois.
17: Avanca Estarreja foi na semana passada com a vitória do Estarreja por 4-1. Aqui ainda se joga, já não sei se é para ficar por aqui.
1: Vamos ficar aí.
17: Muito bem, estamos já na compensação, claro, estamos já com 2 minutos para além dos 45, ou valia 2...
1: Olha, mais uma surpresa, toma lá mais uma. O Pampilhosa está a perder em casa com o Alba por 1-0, e o Pampilhosa, que tem tudo e mais alguma coisa para safar, pode complicar aqui a sua vida.
17: No caso de vencer, exatamente, é que com essa derrota complica as próprias contas, não é? As suas próprias contas. Ainda falta toda uma segunda parte, mas candeia que vai à frente, como se costuma dizer, ele meia duas vezes. Pois bem, Quinha se joga nesta primeira parte, estamos já na compensação, vinha dizendo, duas interrupções para dar assistência a Marques, também nos lances das duas grandes penalidades, há alguma queima de tempo, é claro, mais um toque aqui ou lá, e daí então Carla Pinhão a compensar esta primeira parte, mas penso que estará muito para breve, então o finalizar do primeiro tempo aqui em Estarreja. Ainda há canto para a equipa do Fiães. É à esquerda o seu ataque, é o primeiro canto na partida para a formação orientada por Tiago Barroqueiro, equipa do Fiães Sport Clube. Para já está na frente, ganha por 2-1, golos de Marques para o Fiães e de Zentone de grande penalidade, também de grande penalidade marcou Diego Tavares para a equipa do Estarreja. Lá está a canto, é para Pereirinha, ali ao primeiro poste, vai tirar a defensiva do Estarreja, golo! É do Fiães!
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17: Meus amigos, é para ver e rever. Ver e rever este autêntico míssil do Dani Fernandes. Na sequência do pontapé de canto, a defensiva do Estarreja racha só. A bola já estava fora da área. Dani Fernandes, bem ali a bola, colgadinha ao pé direito. Deu um míssil cruzado. A bola entrou no ângulo inferior esquerdo da baliza de Ivo. Nada podia fazer. Belíssimo golo, grande golo. Para ver e rever. Este gol de Dani Forrange a dar o 3-1 para a equipa do Fiães. A bola entrou no sítio certo, no único local onde podia ter entrado, depois daquela muralha toda grande de pernas à frente. Dani Forrange acreditou, estourou a baliza e a bola lixou-se no fundo da rede. Estamos no final da primeira parte, ainda não terminou, a árbitra ainda dá mais tempo de jogo nesta primeira metade. Lá está uma vez mais o Fiães ali no ataque, lado esquerdo, bateu. Vai cortar à primeira, à segunda, Diego Tavares. A bola vai esperar depois para o homem do Estarreja, mais à frente. Tudo isto sobre a direita, a forma como ataca a formação do Estarreja. Na circunstância da camisola 21, o Serginho. A bola saiu cortada por Julinho. Arremesso de linha para a equipa do Estarreja. Bem, mas, meus amigos, estamos com 5 minutos. Na minha opinião, também já não era preciso tanto desconto nesta primeira parte. Confesso, não era preciso tanto desconto. Para as interrupções que houveram, acho que já é desconto a mais. Olha o Estarreja, cruzamento largo para a direita, cruzamento, vai tirar ali o capitão, o Raul Martins, a tirar da zona perigosa, mas ainda mexe, segunda vaga, cruzamento, grande área, Pereirinha a tirar de cabeça. A bola fica no jogo, joga para Julinho, não consegue sair a jogar porque o Hugo roubou-lhe o esférico, mete à direita, cruzamento, a bola vai sair pela linha final, vai se encerrar, não deixa que isso aconteça. É na circunstância ali o Dani Fernandes, o homem que marcou um golaço há instantes no cruzamento, primeiro coio a segurar. E lá está, a pita pela última vez, Carla Pinhão, intervalo em Estarreja, 1 para o Estarreja, 3 para o Fiel.
1: Muito bem, estes os resultados para esta altura, muito rapidamente, dizer então que em Fermentelos há 1-1 entre Fermentelos e Avanca, para esta altura. No que toca ao Pampilhosa Alba, Pampilhosa 0, Alba 1. Temos o Juvé Force a vencer o Lobão por 1-0. O Vista Alegre deu a volta e já vence o Cesarense por 3-2. E Alvarense está a vencer os Muris por 3-1. Restantes resultados. De ontem vem o Águeda 3, Oliveira de Bairro 1. O Estarreja está a perder com Fiães por 3-1 em casa. O São Roque e o Paços Brandão estão empatados a 0 por esta altura. E o Relâmpago Moreirense está a perder em casa com o Espinho por 1-0. Isto, por acaso, vai ficar aqui umas contas engraçadas, vai para a última jornada. Por este andar vão ficar umas contas mesmo muito engraçadas. Mas depois teremos a oportunidade de as deslindar. O que é certo é que para já, em termos de intervalo, o São Roque está a somar um ponto, Bernardino, e não se pode dizer que seja um mau ponto para a equipa do São Roque.
19: Não, de mal ou menos, é que um ponto, e com estes resultados até, com os Muris a perder, com o Pampilhosa a perder, o São Roque nem precisa de qualquer ponto para se manter na próxima época
2: no campeonato Sarrecém. As equipas sabem, quer uma quer outra, que um ponto é fundamental. Uma derrota pode fazer com que possam ter dissabores, porque San Roque, se perder e se Luís Moriz ganhar, ou Pampilhosa ganhar, ficam todos com 40 pontos e depois passam todos para a última jornada com o credo na boca. Também o Paços Brandão sabe que se perder e se o Sarreja ganhar, tem que ganhar no domingo que vem à Jogo Force, e mesmo assim, se o Sarreja ganhar, fica em segundo lugar a formação de Sarreja, porque o Sarreja tem gol a baralho sobre sobre o Paços Brandão. Portanto, ninguém pode perder esta partida. O empate pode servir quer a um, quer a outro conjunto. Dizer que o Paços teve mais bola, teve mais situações junto de perigo, junto da baliza do guarda-redes Vitória, e por duas ocasiões, e ambas por Maxwell, podia ter feito o gosto ao pé. Mas atenção, que esta equipa do San Roque, já também por duas ocasiões, que criou dificuldades ao último reduto do Paços Brandão, e nomeadamente o guarda-redes João Moraes. Muitas cautelas, aquilo que nós verificamos nestes primeiros 45 minutos é mesmo uma dose que se aplica na perfeição. Cautelas e calos de galinha nunca fizeram mal a ninguém, e é isso que nós vimos aqui nos primeiros 45 minutos. Ainda estamos em tempo de intervalo aqui no campo do Calvário, e o resultado esse mantém-se em 0 para o São Roque, 0 para o Paços de Brandão.
1: E fica a nota, o Futebol Clube Porto sagrou-se esta tarde campeão nacional também em voleibol feminino, ao vencer em Braga por 3-0 o Sporting de Braga, e volta a recolher o título de campeão nacional depois de uma época de interrupção. O Futebol Clube Porto a voltar a sagrar-se campeão nacional de voleibol feminino. De resto, como o Bernardino já tinha dado nota, esta tarde o Clube Esportivo Fiães venceu o Belenenses por 3-2 e garantiu a permanência também na primeira divisão nacional feminina de voleibol. Vamos avançar para Estarreja para comentários desta primeira metade, Manuel Silva.
17: Olha, Jorge, acaso para dizer que foi uma primeira parte, eu diria que quase de luxo da equipa do Fiães. Uma equipa muito personalizada, letal no aproveitamento, eu diria também, ao mesmo tempo, e com muita postura em campo. Senti de André ajuda, daquelas primeiras partes, daquelas partidas, neste caso, em relação a esta primeira parte, aquilo que nós vimos, de muita qualidade. Jogar sempre assim, e com esta qualidade do jogo, com este aproveitamento, e com esta fluidez pelos flancos, e também na zona central, bem, o Fiães seria noutro lugar que não o ocupa nesta altura. Mas há jogos e jogos, como se sabe. Começou bem a equipa fenense, logo aos 9 minutos, Marques aproveitou algum adiantamento da equipa da casa, que foi por aí que o Sarreja se calhar acabou por quebrar. Talvez não esperasse tanta fluidez do Fiães em zona alta para tentar ganhar a bola, e foi dessa forma que o Fiães chegou ao primeiro golo. Aproveitamento, zona alta, recuperação de bola metida na grande área, e Marques a tirar cruzado para o primeiro na partida. O golo perturbou, e não a equipa do Sarreja. Veio para o meio campo contrário, teve bom futebol, essencialmente pelo flanco esquerdo, mais ativo do que o direito, mas aí, quando foi preciso chamar a intervir, Coelho, hoje na baliza, a dar tranquilidade, diria, à equipa do Fiães. E em simultâneo, também ganhando muita confiança para com a sua atuação. É que há ali dois remates muito bem bloqueados pelo guarda-redes fianense. Depois há um terceiro lance, após um cruzamento da esquerda, que ele sai bem a bloquear e faz um corte perfeito para um homem que já tinha quase tudo preparado para emendar para o gol, portanto, a dar muita confiança à equipa do Fiães nesta fase do jogo, o guarda-redes angolano da formação fianense, e quase que na resposta ao seguir não marcou esta racha, até porque foi um gol invalidado por fora do jogo, marcou a equipa fianense
20: de grande penalidade, uma grande penalidade que me parece não deixa dúvidas, foi ensanduichado ali o ponta-lança Zé António quando fazia a diagonal do meio para a esquerda, ensanduichado e empurrado a meias, digamos, essencialmente pelo Diego Tavares. A árbitra da partida, Carla Pinhão, viu, assinalou, claro, e o próprio Zé António tirou para a direita de Ivo, ainda vinha um lance, mas não conseguiu evitar o segundo da equipa do Fiéis. Bem, com 2-0, a equipa finense acabava por navegar em águas mais tranquilas, mas quase que de resposta, a equipa do Estarreja chega ao gol também, e também de grande penalidade, um lance onde a bola andava sobre a esquerda da grande área finense, cruzamento, e a árbitra Mauro Pita Blanca a dizer que o Valimão, penso que seria certa decisão da juíza, até porque estou cá em cima, certo? Mas com muitos jogadores à frente, o certo é que não houve ali grandes protestos também por parte da formação finense, portanto vamos deixar com que a árbitra da partida tenha razão naquele lance, aproveitado por Diego Tavares, que com toda a sua experiência reduziu. E a partir daqui até o intervalo, quando se pensava, e quando o Estarreja já acelerou com tudo para tentar chegar à igualdade e levar tudo empatado para o intervalo, bem, foi já na compensação que apareceu o melhor golo para já da tarde. Canto à esquerda, o primeiro para o Fiéis, a defensiva do Estarreja rechaçou, a bola ali junto à meia-lua da grande área, descaído ligeiramente ainda para a esquerda, Dani Fernandes faz aqueles remates que é certeiro, que é golo certo se for para o sítio certo, e assim foi. A bola passou por toda aquela muralha de pernas e anexou-se no ângulo inferior esquerdo da baliza de Ivo, e só olhou e viu a bola no fundo da rede. Foi um grande golo, um grande pontapé de Dani Fernandes, como disse na altura, volto a repetir, é para vir e rever, porque é um grande gol, aquele que já na compensação dá uma vantagem mais confortável à equipa de Tiago Larroeiro, que teve nota máxima, diria, nesta primeira parte desta reja, e vence por 3-1.
1: Muito bem, vamos agora para Nogueira da Regedora, comentários também esta primeira metade, Filipe. Agora sim. Estamos a ouvir, Filipe. Filipe? Penso que agora há dificuldades, talvez, com o microfone, penso eu. Agora sim.
21: Estás a dizer que numa altura aqui o relâmpago também já cresceu às quatro linhas, também a equipa de arbitragem. A primeira parte começou extremamente entretida, bola cá, bola lá, mas paulatinamente o Espinho foi estando mais objetivo em termos ofensivos. Foi isso que parece que marcou a diferença na primeira parte, não só pelo facto de ter marcado um golo, isso faz toda a diferença naturalmente, mas o Espinho foi mais prático em termos ofensivos, que um relâmpago que teve boas combinações, mas quando chegou ao último terço a música foi completamente distinta e acabou por complicar e muito. Iniciou dois livros que até podiam levar perigo para a baliza de Leo, não os aproveitou e pouco mais fez no que diz respeito ao futebol ofensivo. Leo teve uma primeira parte não muito problemática, já o guarda-redes do Relâmpago teve bem mais trabalho. Então, Pedro, numa primeira parte com remates, só do lado do Espinho.
22: Sim, três remates, os três do lado do Espinho, nos cantos quatro, um para a equipa do Relâmpago Mogueirense e outra para a equipa visitante do Espinho, nas faltas cometidas, três do Relâmpago e quatro do Espinho.
21: Mas peço também dizer que há boas notícias para o hóquei patinado português. O Futebol Clube Porto já vence na final da Liga dos Campeões o Barcelona por 1-0. O jogo começou há dois minutos. Aqui falta o Sporting Espinho, já está nos exercícios de reaquecimento. Daqui a pouco vamos ter reinício da partida. Vão vencer os Tigres da Costa Verde por 1-0.
1: Muito bem, dizer também para esta altura, no que toca à Liga Inglesa, continua com 75 minutos 1-0 a permanecer no derby londrino entre o West Ham e Arsenal, e com as contas a complicarem-se naturalmente para a equipa do Arsenal, que precisa rapidamente chegar à vantagem. Arranca para esta altura o AVS Porto, a Roma em tempo de intervalo, ou melhor, já no arranque da segunda metade, está a vencer em Parma por 1-0, e na tentativa de chegar à Liga dos Campeões. É este ainda o que tenta defender a equipa da Roma, a equipa da capital italiana, e fica então essa nota que é precisamente...
23: Sim. Jorge Sina, reatuar da partida no Parque da Concórdia, já se joga a segunda parte, este para já, Relâmpago 0, Espinho 1.
1: e a frisar precisamente que em tempo de intervalo o Sporting está a vencer por 1-0 na final da Liga dos Campeões de Futsal. Como disse o Filipe há pouco, o Futebol Clube Porto está a vencer também o Barcelona por 1-0 na final da Liga dos Campeões de Hockey em Patins, que se realiza em Coimbra. A de Futsal realiza-se em Lisboa. E nós, nesta altura, vamos, uma vez que não há mais nenhum jogo em andamento, e já arrancou precisamente em Nogueira da Rezadora, é para aí que vamos, Filipe, para o arranque da segunda metade.
21: Exatamente, primeiros instantes, esta segunda parte para já sem alterações, quer nada do outro, Espinhol para uma na primeira parte, sem o resultado externo para a entrada de Diogo Guerra, joga a formação do Glampa, para já os resultados nos outros campos estão favoráveis à formação do Glampa Nogueirense, apesar de estar em desvantagem, mas tal como disse no início, vencer significa não ter que fazer mais nenhuma conta, significa fazer já a festa da continuidade no campeonato, sabe-segue, ataca a formação do Espinho, atacava, corte de Ricardo Carvalho, mas recupera a bola no meio, a Filipe Leite, tenta fazer o mesmo a formação do Glampa, intermédio de Didi, conseguiu, deixou para Viditos, Viditos a abrir para Meco, não conteou a posse de bola, agora é de Joãozinho, Joãozinho a abrir para o lado direito para Nelsinho, Nelsinho para Pedro Santos, foi dele, aquele que é para já o único na partida, combina com o Aldailson, joga o Espinho no seu setor recuado, mais recuado, pressiona o Glampa logo na primeira fase, construção da formação alvinegra, corte ali de camisola 21, que é o Tomás Cano, ataca a formação do Glampa, contra-ataque, Meco ficou presa a bola a ficar presa ali num pedaço de gaba mais solto, e acabou por beneficiar com isso mesmo o Sporting Espinho Adilson, pelo sim pelo não, estava apertado a tirar a bola pela linha de lado, é arremesso para a formação do Glampa Nogueirense. Entrar de cola para cima a equipa de Carlos Camarinha nesta etapa segunda, lançamento para a formação do Glampa Nogueirense, é o Tomás Cegano, vai trocando a bola com Ricardo Carvalho, tem ali Diogo Guerra à procura de recuperar o esférico, não conseguir, passe longo Ricardo Carvalho a variar o centro do jogo da direita para a esquerda, mas apareceu no caminho Nelsinho a fazer o corte, completa Pedro Santos, a bola a sobrar agora para Luís Rebelo, vai Luís Rebelo, embala o meu campo contrário, mas apareceu Carlos André, a barrer Carlos André, tirou a bola para a linha de lado, é arremesso para a formação do Sporting do Espinho. Lançamento lá direito, sobre a linha de meio visória, é Nelsinho que vai fazer o arremesso. Camisola 42 nas costas, já fez o arremesso, deixou ali para André Couto, este para Filipe Leite. Filipe Leite a perder o esférico, recupera a formação do Glampa, que também já fez a formação do Sporting Espinho, por intermédio do Almeida na guerra, não conseguiu segurar a bola, morreu nas mãos do guarda-redes Ruben Loureiro. Partilharam o balneário na temporada passada no Sporting Espinho, atenção, Ruben Loureiro, foi do guarda-redes para o guarda-redes. Também partilharam o balneário, Léo e Ruben Loureiro, a ficar com a bola, guarda-redes Léo. Deixa para Adailson. Adailson a jogar com Joãozinho. Este para Adailson novamente. E com a bola ao Adailson. Tenta chegar à esférica. Chegou a formação do Relâmpago para recuperar ali o Diogo Rosas. Para trás para Carlos André. 25 nas costas. Simulou que ia atrasar a Rubem Lareiro. Ficou com a bola. Não teve a linha de passe. Avança no terreno, com a bola controlada do pé direito, a picar o esférico, tentado para jogar no Giovanni, vai tentar a entrada de Guga, mas Guga tem passado um pouco ao lado do jogo, corre muito, mas o poder de arranque não está na hora certa, não está a ter timing no arranque para conseguir chegar em boas condições à bola. Ali uma falta, pontapé livre para a formação do Relâmpago Nogueirense, falta ofensiva da formação do Sporting do Espinho. Avança no terreno no Viditos, joga Viditos, a picar a bola Viditos, era para a entrada de Ocosas, meteu-se no caminho o homem do Sporting do Espinho, ora Guerra bate no peito para Filipe Leite, é novamente para Guerra, vai recolher a bola Ricardo Carvalho, atrapalhou-se ali com o Meco, mas Meco é um pouco ortodoxo, mesmo assim a conseguir fazer o atraso para Ruben Loureiro. Ruben Loureiro, Carlos André, a ser a jogar a formação do Relâmpago, sem precipitações, à procura de jogar pé de pé, deixa para Viditos, Viditos para o meio, passo longo, ali, bem, bem, bonito, foi bonito, Diogo Gomes, era para a arrancada de Guga, mas a bola perdeu-se pela linha de lado, é arremesso para a formação do Sporting do Espinho. Vamos com 4 minutos desta segunda parte, mantém-se os Tigres da Costa Verde a vencer por 1-0. Golo de Pedro Santos, à passagem do 20º minuto. Vai Guerra com a bola, tenta recuperar ali a formação do Relâmpago, mas há falta de Carlos André sobre Guerra, a ficarem picados, e é pontapé livre para a formação do Sporting do Espinho. Livre ainda na sua cortina defensiva, Nelsinho a bater o pontapé livre, não, deixa que seja Pedro Santos. Garcinho, central, a bater de pé direito, bateu a bola, tentava colocar em guerra, chegou primeiro Ricardo Carvalho, a bola a sobrar para Filipe Leite, Filipe Leite deixar para Luís Rebelo, Luís Rebelo encostou a bola em André Couto na lateral direita, cruzamento, corte de Carlos André, a bola fica ali a mercê de Nelsinho, conseguiu a recepção, vai jogando lá direito a formação do Sporting Espinho, aquele era o André Couto, mas corte de Diogo Gonçalves, é arremesso para a formação do Sporting Espinho. Atenção, era o Espinho, apareceu o segundo Diego! Estava a nanara defensiva do Relâmpago! Aproveitou o Filipe Leite para fazer o segundo do Sporting do Espinho! Cruzamento lá direito! Filipe Leite no coração da grande área a tirar para o 2-0! Grumiu na formatura a defensiva do Relâmpago.
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21: Assim não há tática que resista, não há equipa que consiga levar água ao seu moinho. Desatenção defensiva da formação do Relâmpago, pareceu completamente solto o Filipe Leite na área do Relâmpago para a passagem do minuto 50, fazer o 2-0 e complicarem de que maneira a vida do Relâmpago no que diz respeito a esta partida. 50 minutos, mais alguns pauzinhos, Parque da Concórdia em Nogueira da Resdoura, vai dando o Relâmpago 0, Sporting Espinho 2.
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1: Muito bem, vamos... Sim, Manuel,
20: não,
1: sim.
20: Não quis interromper na altura o segundo golo do Espinho, na narração do Filipe Freixo, na altura começava aqui a segunda parte desta reja. Deixa-me só deixar essa nota, 2 alterações ao intervalo na equipa fianense. Matheus Jarense saiu, entrou Lecan para o seu lugar. Na equipa da casa também saiu ao intervalo o Diniz Viana e entrou Vieira para o seu lugar. Minuto 3, etapa complementar, esta reja 1, Fiães 3.
1: Muito bem, vamos atualizar dados e alguns são importantes. Atenção que o Arsenal marca a Inglaterra, faz 1-0 coloca-se outra vez em posição muito favorável para poder conquistar o título diante da equipa de Manchester City. Cá por cá, permitam uma expressão, para já 0-0 entre Porto e AVS, com cerca de 11 minutos na partida. Em Itália, a Roma já empatou a 1 com o Parma, está a vez é por 1-0, mas o Parma já empatou a partida. Em Fermentelos, vamos por partes, Fermentelos 1, Avanca 1, continuou o Fermentelos a não conseguir levar de vencida a equipa do Avanca. Na Papilhosa, o Papilhosa continua a perder em casa com o Alba por 1-0. A Juve Force sofreu há pouco o golo do empate. Juve Force 1, Lobão também 1. Depois, no que toca ao Cesarense Vista Alegre, continua a dar Cesarense 2, Vista Alegre 3. E por último, em Ovar, a Ovarense já está a vencer por 4-1 a equipa do Esmoriz. Estes os resultados por esta altura. Altura para regressarmos precisamente até São Roque, onde o resultado não há nem desata num teimoso 0-0.
19: Muito bem, quando há pontapé de canto para a formação do Passos de Brandão, é o primeiro canto da segunda parte. Lembro que na primeira parte teve quatro cantos, a formação brandoense, canto que já foi efetuado, a bola vem para Portela, lá está a Portela, vai dar a livre ganha para Martins, vai contra o adversário de bola a Portela, depois a bola entra na área, corta a formação do São Roque, onde não há ninguém, a bola vai sair para além da linha de lado, é lançamento para a formação do Passos de Brandão. É para Portela. Lá está a Portela, já movimentou, deu no de Ruben Fonseca, dá para Vítor, devolve Ruben, vamos Fonseca.
1: Desculpa, Bernardino, marca os Muris. Ovarense 4, os Muris 2 a marcar de livre direto.
19: Muito bem, bola bombeada ali para o interior da área, chega primeiro ali o Márcio, dá para o guarda-redes, Vitória de qualquer maneira a despejar, a bola vai ali para o Mica, lá está a Mica com o esférico ali a trocar para o lado direito, a bola vem para Márcio, levanta o esférico, comprido, corta a formação do Passo Grandão, que pode vir já para a contra resposta, a bola vem para o Filipe, lá está Filipe, dá para Martini, abre tudo para o lado esquerdo, é para o Ruben Fonseca, lá está a formação do Passos Brandão, a bola vai para o Luizinho, lá está o Luizinho, tentava meter ali nas costas um adversário, era para Portela, corta a formação do São Roque, mas recupera a formação do Passos, é por intermédio da linha, dá para Roberto, bate ali a bola no árbitro e vai haver bola ao sol. A bola a bater no árbitro.

do São Roque, é por intermédio de Mica. Abre para o lado direito, é para o Márcio, levanta Márcio, é para a peitaça de Mica. Ali a bater contra o adversário, vai ser agarrado, depois é derrubado, em falta, é livre, e vai haver cartão amarelo. Cartão amarelo para Maxwell, ali a derrubar o adversário, o ar da partida, a considerar que foi falta merecedora de cartão amarelo. Então a ver a cartolina amarela, isto ao minuto 54, Maxwell. Está a ponta para livre, então vai beneficiar a formação do Sorno. Está ali o jogador a receber assistência médica, creio que é o Rafa Fonseca. Vai ali coxando e vai haver livre para a formação do livre para a formação do São Roque. É do lado direito e é para dar curtinho a formação do São Roque. Ali o homem do São Roque ao levantar, bola à entrada da área, corta Luizinho, depois tira Maxwell, bola vai ainda segurar, é para quem? É para o Muxa, lá está Muxa, vai levantar, comprido, Luizinho de cabeça não chega, a bola saiu para além da linha final, e é pontapé de canto para a formação do São Roque. É o primeiro canto para o São Roque nesta segunda parte, lembro que teve um na primeira, tem um na segunda. 0-0 no placar, estamos no minuto 10, vai haver pontapé de canto, é para Mica, vai Mica colocar o cerco no quarto círculo, o passo todo no interior da sua área. Lá está Mica para bater com o pé direito quando começa a chover em São Roque. Lá está pontapé de canto, vai levantar, levantou, bola na área, tira Ruben Fonseca, mas ainda recupera a formação do São Roque, a bola saiu e é lançamento para a formação do São Roque. Está lançamento para a formação do São Roque, é do lado direito, é Dani que vai levantar. Lá está Dani, já é na projeção da área do guarda-redes João Moraes. Lá está Dani com a bola atrás da nuca para levantar, levantou, é para Marcos, corta a formação do São Roque, pode vir para a contra-ofensiva, é Belinha, ali com o esférico, bate contra o adversário e vai ganhar, não vai ganhar nada. É lançamento para a formação do São Roque. É para Dani, já levantou Dani, mas mal. Pegar o esférico ao adversário, a bola vai ali para o Luizinho, lá está o Luizinho no grande círculo, tem a marcação de três adversários, depois é agarrado e é livre para a formação do passo. Lá do, ao mesmo no centro do terreno. E para o capitão Martini, lá está Martini para movimentar, não deixa que seja é próprio Martini, a dar para Filipe, lá está Filipe com o esférico, vai passar, depois é empurrado. É empurrado, sofre falta, é livre para a formação do Passos de Brandão. É para o Luizinho, aliás, não é Luizinho, aquilo é Noronha, lá está Noronha com o esférico, vai jogar aqui com o Martini, lá está Martini, tem o Roberto para receber, lá está Roberto, abre para o centro do terreno, onde está Vítor Fonseca, lá está Vítor Fonseca, levanta a bola na área, tira a formação do São Roque, mas ainda recupera Luizinho, lá está Luizinho, ali a rasgar o passo, olha Maxwell, vai entrar na área, mas ainda Maxwell, possante, na marcação do adversário e ganha canto. Bate contra Muxa e é pontapé de canto para a formação do Passos de Brandão. Lá está o pontapé de canto para o Passos, é para Portela. Lá está a Portela para bater este pontapé de canto, é do lado direito, é para o pé canhoto do lateral esquerdo do Passos de Brandão. Lá está a Portela para levantar, levantou, bola na área, olha o Maxwell de cabeça, ainda a formação do Passos de Brandão, grande confusão, a bola vai ali para quem? Vai para o Mica, vai sair, além a formação do São Roque, é Paulo Sá depois a bater contra o adversário, a bola já está ali nos pés de Noronha, lá vai Noronha, dá para Maxwell, depois sobra para o Fonseca, lá está a Vítor Fonseca, ali a tirar o adversário do caminho, dá para o Roberto, este mais para trás, é para o guarda-redes, João Moreira, não tem tempo, deu para o Vítor Fonseca, abre tudo para o lado esquerdo, a formação do Passos Brandão é para o Ruben Fonseca, lá está Ruben Fonseca a levantar a bola, era para a entrada do Luizinho, corta a formação do São Roque, pode vir para a ofensiva, a bola vem aqui para o Carlos Oliveira, lá vai Carlos Oliveira,

0: primeiro é Filipe a ficar com o Estado. Lá está Filipe, ainda Filipe, dá no centro do terreno, é para Noronha, e dá mais para o centro, para o Roberto, está para Noronha, olha a formação do Tasso, a bola vai para o Luizinho, lá está Luizinho, a Martinho, perde o esférico.
1: Oh, Bernardo, deixa-me só dar nota do seguinte, eu estou a ver o jogo neste momento em Ovar e posso dizer uma coisa, é uma batega d'água monumental que cai em Ovar. Tanto é que o Marcos da Silva, nesta altura, parece quase uma piscina olímpica da forma como está a acumular água muito rapidamente, muita dificuldade dos jogadores para conseguirem tocar de pé para pé, neste momento, o esférico no Marcos da Silva. E isto foi em minutos que ficou, portanto, foi uma batega d'água monumental aquela que caiu em Ovar. Não sei se por aí a coisa também já chegou.
0: Aqui também já chove com grande intensidade, mas não há nenhuma poça de água, ainda não chegou com essa quantidade. Vai haver livre para a formação do São Roque, onde vai perigo para a baliza do guarda-redes.
2: Atenção à grande qualidade favorável ao relâmpago Nogueirense, pouco depois de ter conseguido rematar pela primeira vez à baliza do Sporting Espinho, livre batido no lado esquerdo, cruzamento na grande área, apareceu ali o primeiro toque de Meco e o árbitro a entender que o desvio do jogador de Espinho na situação do Almeida foi com o braço de pronto a apontar para a marca de grande prioridade. Tem soberana ocasião a formação orientada por Carlos Camarinha para reduzir a desvantagem no Parque da Concórdia. Quem vai bater é o recém-entrado Paulinho. Entrou há pouco tempo atrás, então há 8 minutos atrás. É, então Paulinho vai bater, atira, defendeu, recarga, gol! Relâmpago!

0: Não foi no penalti, foi na recarga. Está encurtada a desvantagem do Relâmpago na Concórdia.
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0: Há dias assim, e Léo que defendeu a grande qualidade, não merecia. A bola ficou ali à mercê de Paulinho, ele que ficou presa, melhor dizendo, no galvão, só que Paulinho teve capacidade de reação suficiente para correr que nem uma seta para a bola e depois finalizar para o 2-1 de recarga. O Relâmpago a conseguir reduzir desvantagem no meio de um manto enorme de água. Marcou a formação do Relâmpago e relança a partida em no lugar da Gestora. 20 minutos, segunda parte, mexeu novamente o placar. Relâmpago 1, Espinho 2.
2: Muito bem, e atenção, olha, sofre o golo o Arsenal, nós 95 minutos, sofre o golo o Arsenal aos 95 minutos e basicamente vamos ter uma última jornada em que o City só depende de si para vencer a Liga Inglesa. Isto, naturalmente, se o City vencer o jogo que tem a meio da semana. Se vencer o jogo que tem a meio da semana, soma 77 pontos, fica com os mesmos pontos do Arsenal e pode ser campeão de Inglaterra no domingo. Vamos ver. Bem, isto está engraçado. Foi mesmo no último minuto da partida que o Arsenal sofreu o golo do empate. Vamos regressar.
3: Vai contar, Jorge, os golos marcados por ambas as equipas. Não há confronto direto em Inglaterra entre os dois conjuntos. Conta a globalidade de golos marcados e sofridos.
2: Olha, e posso dizer, nesta altura, ok? Nesta altura, o Arsenal tem um golo a maior. Tem um golo a maior.
3: E aí já poderá ganhar vantagem na meia da semana quando acertar calendário.
2: Exatamente, essa que é a questão. Pode acertar calendário diante do Crystal Palace. Se mora numa traiçoa, Crystal Palace que já não tem sequer nada a ver com lutas pela manutenção, ou o que quer que seja, com a vida completamente resolvida. A ver, vamos, o que é que vamos ter? Vamos ter aqui uma final à Hitchcock na Premier League. De facto, inacreditável. Mas atenção, que parece-me que está no VAR. Está no VAR o lance. Está no VAR o lance e pode ser anulado. Vamos ver. Vamos. Vamos avançar muito rapidamente. Filipe, recorda-me só o autor do gol, Paulinho, certo?
0: Paulinho, na carga de uma grande penalidade.
2: Muito bem. Em São Roque, continuamos com 0-0, certo, Bernardino?
4: Desculpa, Jorge, numa altura em que deixa-me só ir a esta substituição, entra Gustavo no passo Brandão para o lugar de Ruben Fonseca, também o São Roque entrou Barbosa para o lugar de Paulo Sá. Estamos nesta altura com 19 minutos na segunda parte e para já vai dando São Roque 0, Passos de Brandão também 0.
2: Marca o AVS, AVS 1, Porto 0 e ainda está o lance em análise pelo VAR em Inglaterra. Vamos para Estarreja.
3: Em Estarreja estamos com 17 minutos nesta segunda parte. O Fiens continua a ganhar por 3 bolas a 1. Tem sido uma segunda parte para já, eu diria quase que de parada e resposta. Não há muita tática, é a bola na frente, quer do lado, quer do outro, para tentar as equipas chegar ao gol. Olha o Estarreja ali, cruzamento, mas fora de jogo. Fora de jogo, levantada a banderola aqui do lado da bancada central, dar a indicação de que estava em posição a enrolar o homem da formação da casa, e é, portanto, pontapé livre direto para a equipa do Fiens, que ganha em Estarreja por 3-1, bem, e com este resultado o Estarreja diz adeus ao segundo lugar, se mantiver as coisas da forma como estão, até porque o Passos está empatando então no Calvário em São Roque, o suficiente para que o Passos garanta o segundo lugar a manter-se os resultados neste momento. Lá está o Estarreja, lado esquerdo, pontapé comprido, meia altura, leva a melhor ali o Hugo, faz o corte, já tem em amarelo o central da formação do Fiens, mas insiste no ataque a formação do Estarreja.
4: Que golo!
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4: bola na área, ficou ali a saltar na lama, ali alguma desatenção, e depois foi o recém-entrado Barbosa a empurrar para o fundo das malhas. Estamos com 21 minutos na segunda parte. Para já beiramos ao Roque, 1, Passos de Brandão, 0, marcou Barbosa.
2: Anulado o gol do West Ham. O Arsenal continua a vencer por 1-0. Regressamos a esta reja. Manel?
3: Muito bem, Jorge, minuto 19, numa altura em que há alteração na equipa do Estarreja, sai o Edu e entra o camisola 9, na circunstância André Duarte, o homem que marcou um dos golos da primeira volta no Bilhão, nessa vitória do Estarreja por 2-0. Bem, o gol do São Roque, ser da forma festejado pelas hostes sarregentes, o gol do São Roque frente ao Passos de Brandão, nessa vitória para já então da formação do Conselho de Alves. Mas naturalmente que é um resultado que agrada, naturalmente, as hostilidades aqui das gentes na terra de Antoá. Aqui estamos com 3-1 para a equipa do Fiange, minuto 20 nesta segunda parte, segunda alteração na equipa do Estarreja. Tiago Barroqueiro apenas mexeu ao intervalo, como disse na altura, saiu Mateus Jarense e entrou Lecan para o seu lugar. Há arremesso manual precisamente para o Lecan, lado esquerdo, arremesso efetuado, a bola vai sair, não saiu do terreno de jogo. Diz assistente à árbitra da partida, ponta, pé comprido, Ivo já para o meio campo contrário, quem lá vai, Lecan chega primeiro, ganha a segunda bola, dá para Vito, dá para Marcos, excelente, Marcos, uma simulação, tira dois do caminho e fica com o terreno livre à sua frente, depois dá atrás, é no João, lá está João, dá para Vito, Vito tem o Lecan, Lecan dá novamente ali para Gueira, para o António, mas primeiro, a peitaça do homem dos Reis a cortar, mas em consequência, a bola fica novamente ali em ação ofensiva, porta aqui para Fiane. Lá está Bino, Vito, aliás, aqui do lado esquerdo, lá está Vito, passa ali para um contrário, procura a linha final, entra na grande área, cai, é tocado e já não há nada. Caiu no relvado quando tentava tirar o cruzamento já junto à linha final, diz Carla Pinhão que não há nada, tudo limpo, ponta Pedro Valiza, já cobrado. Minuto 21, segunda parte, 1 para o Estarreja, 3 para o Fiange. E o resultado vem da primeira metade construída aqui no campo do Clube Desportivo de Estarreja. Agora não chove, claro, mas já choveu muito também, mas está o céu muito cinzentão, muito escuro, muito cinzentão. Isto quer dizer que poderá vir aí também outra carga d'água. Agora pontapé ali para a equipa do Estarreja, é canto curto à direita do ataque da formação da casa. Um canto de mangas arregaçadas, melhor dizendo, para ser mais preciso. Lá está o camisola 77, o homem que dá pelo nome de Edu, não foi o Edu que saiu, não senhora. Foi ali um outro colega que saiu, não consegui ver quem é o homem que saiu, o 91 é que saiu, exatamente, o João Pedro, para a entrada do André Duarte. Assim é que está correto, lá está então o Edu para levantar, também lá está o Guga, me parece, da pé esquerda, até porque o livre é à direita, o Guga que já passou pelo Bolhão, já vestiu as cores do Fiense Sport Clube, vai-se afastando precisamente ali o Edu, vai ser o Escardino que vai levantar, ou é o Verde, lá está o livre marcado ali junto ao primeiro poste, lá está o angolano Sebastião Coia, dizer presente, amarrou, caiu para o relvado com a bola amarrada, excelente atuação para já de Coia, ele fez uma defesa, mesmo amigos, nesta segunda parte, um toque de calcanhar para a emenda para gol do homem de Estarreja, a queima-roupa e o angolano disse que sim e defendeu aquela bola que já todos gritavam de golo para a equipa da casa. Excelente atuação esta tarde para o angolano Sebastião Coio na baliza fianense, também de muita qualidade a exibição de Gonçalo Marques, já marcou um e tem feito jogadas soberbas para já nesta partida e nesta tarde aqui em Estarreja, o camisola 8 da equipa fianense, algo massacrar também em termos físicos, mas vai aguentando. Ele que foi na época passada o suplente mais utilizado na equipa do Fiense Sport Clube, este ano com mais tempo de jogo, hoje uma vez mais titular na equipa orientada por Tiago Barroqueiro. É arremesso lateral para a equipa do Estarreja, lá está o arremesso efetuado, bola na área, tira o Martins, o capitão a dar o exemplo, camisola 17, mas a bola é novamente ali segura e conquistada pela equipa da casa, dali para o 33 é o Vieira, o homem que entrou ao intervalo, não passa para o contrário. É o Dani, o homem que fez o terceiro golo da equipa do Fiange. O camisola 6, lá está Dani Fernandes, lá está Dani apertado, de calcanhar, a tentar ganhar ali o arremesso, não conseguiu, olha o ataque, olha a insistência do Estarreja, vai limpar Dani, Dani no sítio certo, dá para Marques, bem, foi completamente ceifado desta feita por Guga, amarelo para Guga. Amarelo para Guga, minuto 23 desta segunda parte, completamente ceifado ali, camisola 8, o Gonçalo Marques, tinha terreno ali para a sua frente, simulação, tira do caminho o homem do Estarreja, mas este ceifou completamente, amarelo para o lateral esquerdo da equipa da casa, pontapé livre para a equipa que veste verde, da equipa do Fiense, por clube que prepara uma alteração. Duarte Santos, o responsável pelo futebol sénior da equipa do Fiense Sport Clube, lá está na zona do árbitro assistente. Esse aí defesa que do número 9 será quem é que vai sair. É que a placa está ali com os nomes meio esquisitos, quer de um lado, quer do outro. Vai entrar camisola 15. É ele, o Rui Pedro. Rui Pedro vai entrar. O ex-Canelo. E vai sair... Vamos ver quem é que vai sair então. Algum impasse? Será o Zentoni? Vamos ver se será o Zentoni ou não. Também já marcou esta tarde de grande penalidade. Está caído um homem do Fiens na sequência do, da falta. Há lá grande acumulação de jogadores naquela zona do terreno. A árbitra da partida também e sua assistente do lado contrário. Na circunstância, Cláudia Cardoso. Deste lado da bancada central está David Rodrigues. E é mesmo, penso que o Zentoni que vai sair. Penso que será mesmo o Zentoni ou é o Julinho. É o Julinho. É o Julinho, é sim, senhora. Lá está ele, vai cocheando do lado contrário. O ponta-lança brasileiro Julinho, então, a sair para a entrada de... Foi Pedro. Médio centro da equipa do Fiense. Antigo jogador, como se sabe, do Canedo, a entrar então nesta altura no relvado aqui do campo do clube dos Esportivos da Reja, entra Rui Pedro e sai Julinho. Fica então sentado agora mais na frente de ataque, vamos ver apoiar também ali nas costas por Rui Pedro e também alteração na equipa da casa. Sai camisola 23, Oscar Soares e Martim Santos também. Portanto, Martim Santos e Oscar Soares a sair, entre Carlitos e também Rafa. Portanto, duas alterações em simultâneo na equipa da casa. E a quarta alteração na equipa de João Cores. Esta dupla alteração, Oscar Soares e também Martim Santos, entradas de Carlitos e de Rafa. Quatro alterações no Estarreja, duas alterações na equipa de Tiago Barroqueiro, o Fiense, por clube. Ponta, pé ali para a equipa do Fiense. É o próprio capitão que vai levantar, ali à zona do relvado, tirou dali o central da equipa da casa, sai e vai tentar sair a jogar. E na circunstância, o Vieira, o homem que entrou ao intervalo. Agora a bola viajou até à esquerda, lá está a equipa do Estarreja com a posse de bola, vai para o cruzamento, não, a bola já saiu, não. Não saiu, diz, não há indicação nesse sentido. Quem é o homem do Estarreja, diz, Jorge, não há falta, lá está a Jô, leva a melhor, de entorno de cabeça, picou para trás, não há lá ninguém, no meio-campo ofensivo, apenas o homem do Estarreja a recuperar, agora a bola chega até ao brasileiro Diego Tavares, lá está Diego Tavares, também já marcou nesta partida, marcou o golo da equipa da casa, de grande penalidade, está caído o homem do Fiense, lado contrário, ninguém mete a bola fora, vai lá agora sim, árbitro da partida, Carla Pinhão interrompe a partida e vai ver o que é que se passa com o homem do Fiense. Jorge, a partida uma vez mais interrompida em Estarreja, é dada autorização a Telma para entrar, fisioterapeuta da equipa do Fiense Sport Clube, partida interrompida em Estarreja, minuto 28, segunda parte, Estarreja 1, Fiense 3.
2: Muito bem, vamos rapidamente olhar para resultados nesta altura no Campeonato do SAB-SEG. Em Fermentelos, continua o Fermentelos empatado a 1 com o Avanca. Na Pampilhosa, se eu conseguir colocar isto aqui a andar em condições, fica mais fácil de conseguir ver o resultado. Já lá vamos. Em Ponte Vagos, Juvei Força e Lobão continuam empatados a 1. em Cesar. O Vista Alegre está a vencer 5-3. Isto é jogo quase doca em Patins. Em Ovar, Ovarense vai vencendo por 4-2 os Muris. Pampilhosa a perder 2-1. E há grande penalidade para a equipa de Pampilhosa nesta altura para poder igualar a partida. Está a perder 2-1, então o Pampilhosa. Penalti que vai ser batido. Já agora vamos aqui acompanhar muito rapidamente para perceber se há ou não um golo do empate. Defende o guarda-redes. Defende o guarda-redes do Alba e o Pampilhosa continua a perder então por 2-1. Bernardino, muito rapidamente, aí temos 1-0, certo? Quanto tempo para terminar?
4: 14 minutos, estamos com 31 minutos na segunda parte, o que quer dizer que faltam 14 e o Paços perde por uma bola a
2: zero. Aí no guarda redor, Filipe, temos 2-1 para a equipa do Espinho e quanto tempo para terminar? Filipe? Filipe Freixo? Penso que está a dar ali um sonzinho.
5: Agora sim. Agora sim. Agora sim. Estamos a 11 minutos dos 90 complementares.
2: Muito bem, e com estes resultados vamos para já para Nogueira da Regedora.
4: Há penalti para o Paços de Brandão. O árbitro da partida a assinalar a marca da grande probabilidade. Estamos muito longe e foi do lado oposto àquele em que nos encontramos, ali do lado dos bancos. Nós estamos mais ou menos a meio terreno aonde do sítio oposto, portanto onde está o guarda-redes João Moraes. O árbitro da partida assinalou a marca a dizer que o jogador do São Roque levantou o braço, e é isso que ele está a dizer. A dizer que levantou o braço, a dizer ao Márcio que o jogador do São Roque levantou o braço e assinalou a marca dos 11 metros. Lá está Luizinho para bater. Lá está Luizinho, ainda jogadores do Paços e do São Roque, ali junto ao árbitro da partida. E o Márcio vai até ao guarda-redes Vitória dizer-lhe qualquer coisa, provavelmente a dizer para onde o Luizinho costuma bater os penaltis, os que se conhecem da época passada. Lá está o árbitro da partida, vai se colocar para sinalar ou para apitar. Sinalado já está, apitou, lá vai Luizinho bater, pé direito, atira golo! Golo do Paços de Brandão!
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4: Guarda-redes ainda adivinhou sítio aonde Luizinho, para onde Luizinho ia rematar, foi para o seu lado esquerdo, ainda se fez ao esférico, mas a bola entrou a meia altura e parou no fundo das malhas. Quando estamos com 34 minutos. E o São Roque e Paços Brandão empatam uma bola.
2: Regressamos a Nogueira.
5: É numa altura que vai receber assistência o Diogo Rosas, mas também nos últimos minutos, onde o Relâmpago está na moda de cima, tem tentado colocar constantemente bolas na área contrária. Logo após o golo, o golo serviu tónico para a formação do Relâmpago, e também ali a mexida de Carlos Camarinha com a entrada de Martin Luther veio não só dar mais povoação, veio reforçar em termos numéricos a frente ofensiva do Relâmpago, veio dar também força e permitir a Giovanna estar completamente fixo com o Martin, apesar de ser mais possante fisicamente, ser o jogador que vai estando mais móvel à procura também de arrastar defesas consigo. Isto para já vai baralhando as contas a um Espinho que já há largos minutos não consegue fazer um desenho ofensivo. E António Pedro, com o Relâmpago nesta altura, não rematava, ou esteve quase mais de uma parte sem rematar, agora já leva dois remates.
6: O Rampago já com dois remates, o Espinho também com dois nesta segunda parte, nos cantos só um, pertence ao Espinho. Nas faltas cometidas temos 5 para a turma do Rampago Nogueirense e 4 para o Sporting Clube de Espinho.
5: Dados desta segunda parte, uma segunda parte que tem 7 minutos ainda de tempo regulamentar. Lampard à procura de chegar pelo menos ao golo do empate, depois na primeira volta ter empatado aqui ao lado, no campo do vizinho, e ADN por empatar, empatam a bola. E quando o Adeilson demorou a bater o livro, estava mesmo a pedir amarelo ao Adeilson, e o árbitro fez-lhe o favor, mostrou-lhe então a cartolina amarela. Pontapé livre para Léo bater o guarda-redes do Sporting Espinho, uma segunda parte bem diferente da primeira, com muito, muito, muito mais trabalho. Léo bateu o pontapé livre, bola a viajar até a frente ofensiva, corte da defensiva do Relâmpago Nogueirense, a completar o corte de Giovanni, mas a bola a sobrar para um homem do Sporting Espinho, sai o charuto para a entrada da área contrária, até porque nesta altura é muito difícil circular a bola. Com, e usando uma expressão popular que eu gosto muito, com o pé d'água que caiu nos últimos minutos, ficou quase impraticável pelo galvão, sai água por todo lado, é mais a piscina municipal da Concórdia nesta altura, e por isso os jogadores a terem que levantar em demasiada bola. Vai Vidits, Vidits vai fazer o arremesso de linha lateral, já executado, Carlos André tem ali a pressão, dormiu na formatura, Carlos André. Ninguém o avisou também que Luís Rebelo aparecia para lhe roubar a bola, acabou por roubar, e agora o mesmo Carlos André a tirar o esférico para o lado, é arremesso para a formação do Sporting Clube de Espinho. Arremesso para a formação do Sporting de Espinho, ainda quer chegar pelo menos ao terceiro lugar neste campeonato de Sabe-Segue, vale o que vale, naturalmente com mais fichas até na Taça Street de Aveiro, onde vai disputar a meia-final diante dos Pagueja, se não falha a memória, à procura de visar na vitória nessa competição. Bateu a bola ali, Meco. Bateu para a frente ofensiva. Vai Martin Luther. Combina com Giovanni. Atenção ao relâmpago. Aquele é Vidits. Vidits ficou curto. Joãozinho apareceu. Fez o desarme. Abriu já ali para o André Couto. Bola colocada na frente ofensiva. Era para o Guerra, mas apanhado em posição irregular. O Guerra entrou ao minuto 38. Poucas vezes tocou na bola. Nem não conseguiu sequer rematar o avançado Guerra. Ter uma época bem diferente das últimas, onde não tenha tratado tantas vezes o gol por tu, bem menos vezes que é habitual. Joga a formação do Relâmpago Nogueirense, bola colocada na frente, o Adeilson a fazer o corte, vai tentar recolher e consegue recolher, o Tomás Cegano deixou para Ricardo Carvalho, a bola prende muito, atrasos desses são muito complicados, lá está, mais uma vez um passo arriscado, mesmo assim vai lá Tomás Cegano e é falta de Guerra. Ponta pé livre para a formação do Relâmpago Nogueirense, não perde tempo, bola colocada no lado do canhoto, vai Vinícius, recebe a bola, ajeitar ali com o braço, a bola bateu no peito, saltou para o braço de Vinícius. O árbitro Pedro Almeida a assinalar a ação faltosa, pontapé livre para a equipa do Sporting do Espinho. 4 minutos para os 90 no Parque da Concórdia, o Espinho vai vencendo por 2-0, um gol em cada uma das partes, o gol do Relâmpago foi a passagem do minuto 64, a recarga de uma grande penalidade, Paulinho a conseguir dar esperança a um Relâmpago que tem feito muito para conseguir chegar à igualdade. Pontapé livre para a formação do Sporting do Espinho. Demora uma eternidade, o homem de Espinho. O árbitro a permitir que Joãozinho, parece que está a pedir o amarelo, o homem de Espinho. Ainda não foi batido o livro. Agora sim, Joãozinho a bater o pontapé livre, demorar uma eternidade. O homem do Sporting de Espinho para bater o livro. A bola, entretanto, a sair pela linha de lado, posse de bola a pertencer à formação de Fernando Pereira. São bem audíveis os protestos das hostes da casa, as hostes do Relâmpago Nogueirense. Lançamento para o Espinho, lançamento para o Joãozinho. E vai fazer o lançamento, Joãozinho. Junto ao banco de fundo está Carlos Camarinho. Mais uma vez a demorar uma eternidade, Joãozinho. Lembrei. Quarto apitou, já fez o arremesso. Bola na posse de André Couto. Joãozinho ficou curto, recupera a bola Filipe Leite, tirou a bola para o lado, a formação do Relâmpago, estamos a 2 minutos e meio dos 90, o Relâmpago vai perdendo por 2-1.
2: Muito bem, vamos muito rapidamente olhar para resultados nesta altura. Em Fermentelos continua 1-1, Fermentelos e Avanca. Na Pampilhosa continua o Alba a vencer por 2-1. Em Ponte Vagos, continua a Juve Force empatada a 1 com o Lobão. Em Cesara, 5-3 para a equipa do Vista Alegre. E em Ovar, continua Ovarense a vencer por 4-2 a equipa do Esmoriz. São estes os resultados para esta altura. Já agora dizer também, para esta altura, o Futebol Clube Porto continua a perder no terreno do AVS por 1-0. Estes os resultados por esta altura. E para não perdermos muito tempo, até porque estamos em cima dos finais das partidas, vamos passar só muito rapidamente para Estarreja, só para perguntar tempo e resultado aí em Estarreja.
3: Estamos com 38, Jorge, na segunda parte, tudo na mesma, Estarreja 1, Fiéis 3, numa grande tarde de Sebastião Coia.
2: E vamos para São Roque, onde os minutos finais podem ser decisivos.
4: Podem, quando o Passos de Brandão faz duas alterações, o técnico Cajó faz duas alterações de uma assentada, sai Maxwell e Diogo Bolinha e entram para o seu lugar Rodrigues e Rui Oliveira. Vai haver ponta bem livre para a formação do Passos de Brandão. Estamos a 4 minutos dos 90. Lá está, é o pontapé a ser movimentado. Foi o Portela direitinha para além da linha final. É pontapé de baliza para a formação do São Roque e para o guarda-redes Vitória. Jorge, não sei se é para continuar por cá.
2: Sim, é para continuarmos por aí.
4: Muito bem, então 4 minutos, conforme eu disse, mais o tempo de compensação, 1-1 no placar. Lá está, com este resultado, Passos de Brandão segura o segundo lugar. Com o Estarreja a perder, o Passos de Brandão a somar mais um ponto. Olha ali uma atrapalhação. E depois o guarda-redes Vitória a sair fora da sua baliza e a ficar ali maltratado.
5: Vão ser 5 minutos de compensação no Parque da Concórdia.
4: Já está tudo, então 5 minutos para acabar o Espinho. O Espinho que vence por 2-1. O São Roque que empata com o Passos de Brandão. E o que eu estava a dizer, com estes resultados, o Passos fica com 66 pontos, o Estarreja fica com 62, a faltar 3 pontos para disputar. Segura aqui, ou carimba aqui hoje o Passos de Brandão, o segundo lugar e a participação na próxima época na Taça de Portugal. Mas ainda falta tempo, ainda faltam mais 2 minutos e meio, mais o tempo de compensação. É a formação do São Roque que tenta vir para a contra-ofensiva, mas corta Roberto, a bola ainda vai sobrar, é para Carlos Oliveira, lá está Carlos Oliveira, tem ali a marcação do Roberto, olha o Carlos Oliveira, também lá chega, agora o Rodrigues, bate Carlos Oliveira, a bola ganha muita altura, e olha a confusão, pode ser, e depois, um autêntico pontapé no marasmo, foi Rafa Fonseca, ali já dentro da pequena área, rematar e a bola a subir muito, muito, muito, saiu para cima do travessão, é pontapé de baliza para a formação de Passos. Lá está o guarda-redes, João Moraes, para bater este pontapé.
5: Deixa-me só corrigir a informação, tinha ouvido o árbitro 5, mas são 10, apontou 2x5 e encheu depois outra vez a mão, são 10 minutos, 10 minutos de compensação no Parque da Concórdia.
4: Bem, quase dava mais uma meia parte. 10
5: minutos,
4: então...
5: O que o Espinho tem feito justifica plenamente estes 10 minutos.
4: Claro, só quem está aí é que pode dizer, mas 10 minutos é muito tempo, ainda há tempo que falta a jogar Nogueira da Rezoura. Aqui estamos em cima do minuto 44. Vai ser levantada a placa de tempo de compensação. Olha a formação do Passos de Brandão. É por intermédio de Martini. Vai movimentar. Ali é para quem? É para Rodrigues. Lá está Rodrigues. Vai dar para Roberto. Ainda Rodrigues vai passar. Ali em carrinho. Tira a formação do São Roque. Mas a bola ainda vai sobrar. Ali para quem? É para Lucha. Vai para o chão. E vai haver cartão amarelo. Aí ali uma entrada fora do tempo e cartão amarelo, creio que foi para Rodrigues, precisamente. Rodrigues a ver a cartolina amarela, quando vai ser levantada a placa de compensação. Vamos ver qual é que vai ser o tempo dado pelo árbitro assistente. Vamos só olhar para o árbitro.
2: Muito rapidamente, deixa-me dizer, Bernardino, na final da Liga dos Campeões de Futsal, o Sporting vence por esta altura por 2-0 a 2 minutos e meio no final da partida.
4: 5 minutos. Aqui, Freixo, é só mesmo 5 minutos. Foi só uma mão levantada, não foi Não foi duas. Portanto, 5 minutos. 5 minutos é o tempo que falta jogar agora, precisamente, em cima do minuto 90. Lá está a pontapé livre para a formação do São Roque, é Muxa, levanta o esférico, bola ali à entrada da área, é para Barbosa, é agarrado, guarda a partida, marca, é livre para a formação do São Roque. E pode levar perigo. Pode levar perigo à baliza do guarda-redes João Moraes. Foi ali agarrado, guarda a partida a dizer... exatamente, a dizer que foi com as duas mãos, foi agarrado com as duas mãos, mas não podia fazer senão assinalar então este pontapé livre que favorece a formação.

0: tiro de cabeça a empatar a contenda no Parque da Concórdia.
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0: A força do querer, a raça da vontade, o não desistir, a entrega dos homens que vestem do azul e branco a ser premiada nesta altura.
2: Felipe.
0: Livre de Vititos, marcado antes do meio campo, bola colocada de rego e esquadro na cabeça do central Ricardo Carvalho, a bola ainda bateu na barra, mas entrou na baliza do Sporting Espinho e está restabelecida a igualdade no Parque da Concórdia, 2-2 no cartão histórico.
2: Muito rapidamente, atenção que o Fermento Mentel está a vencer o Avanca por 2-1, já terminou na Pampilhosa, empate a 2 entre Pampilhosa e Alba. Em Vagos também termina a partida com 1-1 no marcador entre Juvé Force e Lobão, 1-1 no marcador neste resultado final. Em Cesar ainda se joga a partida, penso que termina nesta altura 5-3, vitória do Vista Alegre por 5-3. Em Ovar, nesta altura, termina a partida com 5-2. Vitória por 5-2 da equipa de Alvarense sobre a equipa dos Moris. Daqui a pouco já vamos fazer contas, mas creio, se a memória não me atraiçoa, que já garantiu, se terminar assim o jogo, o Relâmpago Nogueirense garantiu hoje matematicamente a manutenção, penso eu.
0: Sim, e mesmo que não pontue, os Moris perdendo, já consegue a manutenção.
2: Pois, eu tenho que fazer aqui contas muito rapidamente, mas nesta altura, como deves compreender, não as vou fazer neste momento, porque quero fazê-las em condições. Vamos para São Roque. Bernardino?
3: Quando vai haver três alterações no São Roque, vai sair... Rafa Fonseca, Mica, e falta saber, e o camisa 12, Muxa. É, três alterações, a parte final da partida. Vamos para os instantes finais, estamos com 48, lembro que o árbitro deu 5, o que quer dizer que estamos a 2 minutos, mais coisa menos coisa, para terminar a partida com uma igualdade. Com este empate, o São Roque fica no campeonato Sarça.
2: Deixa-me só dizer, Bernardino, está a terminar o intervalo em Coimbra. O Porto vai vencendo o Barcelona por 2-0 na final da Liga dos Campeões de Hóquei em Patins. Na final dos
4: 10 minutos a partir de agora, este gajo.
2: Isto agora está a virar moda, permitam-me. Em Lisboa, o Sporting, nesta altura, envia a bola à trave, atira e quase que faz o 3-0. O Alex Marlin. Nesta altura, 1 minuto e 4 segundos, o Sporting tem mão e meia na taça da Liga dos Campeões, está a vencer por 2-0. Vamos em frente, desde São Roque.
3: Aqui em São Roque estamos no último minuto. O árbitro provavelmente vai dar mais compensação porque houve alterações e o jogo está, inclusive, está parado porque há ali uma falta que favorece a formação do São Roque. Os jogadores do Passo Andão ali a protestar e vai haver ponta bem livre para a formação do São Roque. Minuto 50. A partir de agora, desconto sobre desconto. Lá está a ponta bem livre para a formação do São Roque. A demorar muito tempo. Os jogadores do São Roque demorar bastante tempo, foi movimentado, bola à entrada da área, corta a Vítor Fonseca, ainda recupera a formação do São Roque, bola nas alturas, mas já está a bandeirola levantada a sinalar a deslocação e termina a partida em São Roque com este resultado. São Roque, 1, Passos de Brandão 1. Com este empate, o São Roque acho que já carimba a manutenção, e o Passos de Brandão também, se não houver mudança de marcador a esta reja, também carimba o segundo lugar.
2: Ora, o São Roque faz 41, os Moris fica com 37, sim. Garante a manutenção o São Roque, matematicamente. O São Roque está garantida a manutenção. Aliás, está toda a gente garantida a manutenção de São Roque para cima. São Roque, Fermentel, Relâmpago Nogueirense, Vista Alegre, toda a gente garantiu a manutenção nesta jornada. Quem sai fora da zona d'água é a equipa do Pampilhosa, que com um ponto fica um ponto à frente da equipa dos Muris. A Juve Force soma 34 e desce divisão também. A Juve Force também desceu divisão esta jornada, porque fica a 4 pontos já da equipa do Pampilhosa, e com esse resultado, ou melhor, fica com a 3 pontos. Fica a 3 pontos, não. Ainda não desceu nada de divisão. Ainda não desceu nada de divisão. Faz 34. 34 para 38, não, já desce divisão, desce, senhora. A Juve Force também desce divisão esta jornada. Só fica um lugar para decidir e vai ser entre Pampilhosa e os Muris. Isso já vos posso garantir, ou Pampilhosa ou os Muris, um deles vai descer na próxima jornada. E essa jornada, para terem uma ideia, é o Avanca Pampilhosa e os Muris, que recebe a equipa de Localidade.
0: Sabe, segue, empate diante do Sporting Espinho, mas nem precisava, mas assim sabe melhor, esteve a perder por 2-0, consegue arrancar o empate e continua na divisão maior da Associação Futebol de Aveiro.
2: Muito bem, só falta terminar mesmo em Estarreja. Manuel Silva com 66 pontos, nesta altura o Paços Brandão, já garantidos. O Estarreja ou empata pelo menos a partida, ou então fica já decidido também o segundo lugar.
4: Claramente, as contas são fáceis de fazer. O tal ponto conquistado pelo Paços em São Roque, a manter-se este resultado, o segundo lugar é do Paços. O Estarreja tem, portanto, eu diria que 5 minutos neste caso, é o tempo que falta para terminar a presença já na compensação, tem 5 minutos para poder no mínimo.
2: Sporting venceu a Liga dos Campeões. Sporting venceu a Liga dos Campeões de Futsal, a vitória final por 2-0. O Sporting é campeão europeu de futsal.
4: Amarelo para Marques, ali numa falta aqui na, junto à quina da grande área, sobre um contrário, eu vinha dizendo, são 5 minutos, já nem tanto agora, no mínimo, para o Estarreja poder empatar, para ainda poder sonhar com o segundo lugar, porque a manter-se este resultado, o segundo lugar esse é do Paços. E com o empate do Espinho, bem, acaba por não igualar a equipa do Estarreja, porque a manter-se a derrota do Estarreja, o Espinho, no caso se vencesse esta tarde, fazia também 62 pontos, não é? Portanto, vai ficar apenas com um ponto e dois da manhã para o Estarreja manter-se este resultado. Isto ser em quarto lugar. O Fiange vai ultrapassar o Águeda e vai chegar ao quinto lugar. Pontapé comprido ali para a área do Fiange. Vai lá quem é? O Rafa Cardoso, que entrou já nesta partida também. Rafa Cardoso para fechar ali o corredor direito. E mais uma grande defesa de Coio. Pontapé do meio da rua de Diego Tavares, foi uma bomba à baliza fianense, junto ao travessão angolano, e levou a mão direita e enviou a bola para a linha final. Meus amigos, uma tarde para mais tarde, recordar também, através da exibição de Sebastião Toio, nesta partida aqui em Estarreja. Agora Nino, lá vai Nino, leva a melhor sobre um contra, não passa para o Buga. Nino entrou à instância, substituído a Nino Fernandes, não passou ali em última instância pelo homem do Estarreja. Agora luta árdua pela posse de bola, quer do lado, quer do outro. Há minutos o Tigas teve tudo para matar o jogo. Ele correu isolado quase meio campo na cara de Ivo, acabou por atirar para fora e amarelo. Amarelo para Carlitos, me parece, o homem do Estarreja que entrou nesta segunda parte num pontapé ao adversário. Carla Pinhão foi ao bolso, sacou do cartão vermelho e administrou o Carlitos, me parece, com o cartão vermelho. Já não resta muito e o que resta, o Estarreja vai jogar com menos um. Alguns nervos à flor da pele nesta altura da partida aqui em Estarreja, claro, dentro das quatro linhas, evidentemente. E neste lance, o Carlitos pontapeou o adversário. Foi nas barbas, que não as tem, é claro, de Carla Pinhal, como é óbvio. E ela só teve tempo de ir ao bolso e sacou do cartão vermelho para expulsar o camisola 22 da equipa do Estarreja. Um resultado que não estaria, digo eu, nas cogitações da formação de terras de Antoana, luta por esse segundo lugar, é claro, mas foi uma partida que começou bem para o Fiege inicialmente e mal para o Estarreja, lá está, e o evoluir do resultado acabou por ditar a lei de mais forte também em simultâneo com o desenrolar da partida. Lá está Carlitos, já abandonou o terreno do jogo, numa falta feia sobre, penso que o Rafa Cardoso. Eles vão até vão conversando nesta altura ali os dois elementos. mas foi na disputa da bola, é certo, veio no adversário, Carlitos diz que não, lá vai justificando que deu na bola, terá dado a meias, deu no adversário, certo é que Carla Pinhal estava perto, levou a pita à boca para marcar a falta e expulsou o 22 da formação do Estarreja. Lá está a partida a prosseguir então com pontapé livre para a equipa do Fiães, a meio do seu meio campo. É o capitão Raul Martins que vai levantar. Vinha dizendo há instantes que Tigas teve tudo para fazer na altura o quarto golo e matar o jogo. Na cara de Ivo atirou para fora, não acertou na baliza. Teve tudo, levou ao desespero o técnico Tiago Barroqueiro nesse lance que Tigas acabou por ser muito, muito perdulário. Olha o Estarreja, olha a Guga, pontapé, cruzamento. É para quem? É para o camisola 19, é que é o homem que entrou há instantes, que é o Rafa, me parece. Lá está, cruzamento, não sai. Não sai porque ganha a posse de bola o Tigas, precisamente. Dá para o Lecan, é estrovado, vai ao chão, à falta do homem do Estarreja sobre este escardino, o Lecan, que entrou ao intervalo. Ele é veloz, é um velocista nato, por aquilo que já vimos neste camisola 50 da equipa do Fiães, um dos reforços de inverno da formação do Tiago Barroqueiro. Agora a perder a bola o Zé António. Zé António que também assinou na ficha de jogo o seu nome com um gol de grande penalidade. Olha o Fiange, é por Tigas, lado esquerdo, junto à linha, tem ali dois contrários, leva a melhor, e é para quem? Dá para o Rui Pedro. Rui Pedro passou a bola para um lado, tentou ir buscar por outro, não deixou o homem do Estarreja, fez o corte, foi o Dani, camisola 11. A bola chega até ao Vieira, lá está Vieira, o homem que também entrou ao intervalo a render o Diniz Viana na altura. Agora a bola vai viajar até à esquerda, o ataque do Estarreja, zona central, bola colocada no camisola 21, é o Serginho, lá está o Serginho, dá para Vieira, mete à direita, olha cruzamento ali para a marca da grande penalidade, saltam ali vários homens, leva a melhor defensiva do Fiães, tira da zona perigosa, é quem? É o Pereirinha, tentava jogar na frente com o Centona, a bola ganhou um efeito caprichoso e saiu pela linha lateral em frente ao banco fianense, arremesso para o Estarreja e não há tempo para mais. Final da partida em Estarreja, alegria nas hostilidades e no banco fianense no final da partida, solução e naturalmente cabisbaixo por parte da formação do Estarreja com esta derrota caseira por 3-1.
2: Manel, temos que ir para a reportagem.
5: Em direto para a Rádio Sintonia, Cajó, nunca um empate foi tão saboroso como hoje. Sabíamos que o Príncipe até ao final do campeonato, mas sabíamos que a nossa vantagem também era, podia o empate chegar mediante os outros resultados. Hoje dito aos jogadores que se pode ser campeão sem ficar em primeiro, e hoje, não só hoje, por aquilo que fizemos durante a época, ficarmos neste lugar com todas as dificuldades que houve com a posição do relevado, mete esta malta no topo deste campeonato, e parabéns a quem nos deu muita luta. Bem, e agora a ser ali completamente molhado, mas vamos continuar. Mas acho que foi claramente justo conseguirmos esta posição, mérito dos jogadores incríveis, e agora merecem muito festejar, porque isto é um feito, melhor classificação do Passos Brandão já há muitos anos, e conseguirmos, é um trabalho coletivo de excelência de toda a gente que está envolvida, o clube deu-nos o suporte que nós precisávamos e conseguimos aquilo que queríamos. Tá. Bem, e agora foi agarrado, agora foi completamente agarrado e já não temos possibilidade para ouvir então as palavras do técnico Cajó. Obviamente é um momento de alegria, foi essencial, mas vamos ver se continua. Não vai ser possível, porque a festa vai continuar. A festa vai continuar aqui. Eu vou só para acabar com Cajó. Cajó estava a dizer que foi uma das melhores classificações que o Passos teve nos últimos anos.
6: Eu só gosto de ver essas coisas depois de atingir as marcas, mas lembro-me de uma época muito forte agora há pouco tempo, ultrapassámos a pontuação. Acho que é notório, ultrapassámos a classificação, e acho que é um prémio inteiramente justo para todas as pessoas que trabalham no Passos, não, porque foi um clube que que me deu uma oportunidade, que eu também acho que aproveitei, mas é um clube que tem muita qualidade para o nível que é o campeonato, e isso reflete-se na classificação. Não me diria que numa época normal arriscávamos a ser campeões.
7: Cajó, no próximo domingo é o último jogo deste campeonato, recebem a Juve Force, vão querer obviamente festejar com os vossos adeptos.
6: É, claro que agora há o descomprimir, é o objetivo máximo que podíamos alcançar, há um pouco de descomprimir, mas vamos tentar jogar um bom jogo. A Juve Force é uma boa equipa, apesar da classificação, é uma boa equipa, que eu considero que é até um pouco surpreendente eles terem caído naquela posição, mas nós vamos aproveitar o jogo para finalizar a época junto dos nossos adeptos e nossa casa, como foi um trajeto difícil porque estivemos muito tempo afastados disso, e vamos aproveitar esse jogo para jogar ao nosso melhor nível e procurar ganhar na mesma.
7: Próxima época, como é que vai ser, Cajó?
6: Tínhamos falado muitas vezes com o Presidente e tínhamos falado que quando conseguíssemos fechar este objetivo, na semana seguinte íamos conversar. É isso que vamos fazer.
7: Só, parabéns, obrigado e felicidades. As palavras do técnico da formação do Paços de Brandão, obviamente, imensamente satisfeito. Está aqui o Presidente agarrado ao treinador. Vou tirar uma palavrinha. Presidente, para a Rádio Sintonia, boa tarde.
8: Boa tarde.
7: Grande alegria.
8: É verdade, grande alegria mesmo.
7: Um empate, este empate sabe completamente a uma vitória.
8: Sim, sabe uma vitória depois de uma época difícil que tivemos. Meia época que jogámos sempre fora de casa. O grupo compreendeu a dificuldade do clube. Hoje combinámos a época com o segundo lugar. E presença na Taça de Portugal na próxima época. E o futuro é risonho para o clube e aqui estaremos.
7: Presidente, no início da época e com tantas contrariedades a jogar sempre fora, acreditava que uma jornada de fim que ficava em segundo lugar?
8: A gente só acredita quando deixa de lutar. E é para isso que a gente aqui está, para lutar, para... É disto que este clube é feito.
7: E agora, como é que vai ser?
8: Agora vamos festejar e na próxima semana temos outro jogo que é para ganhar. E cá estamos para começar a trabalhar para a próxima época.
7: Obrigado, Presidente, e felicidades. As palavras do Presidente do Paços de Brandão, obviamente muito satisfeito, acreditava, porque acredita no trabalho que a sua equipa fez e deu frutos. Vou-me encaminhando para falar com o Paulo Oliveira, que está a falar ali para outro colega da comunicação social, fazer só um compasso de espera, Jorge, para podermos ouvir então Paulo Oliveira.
2: Ok, muito bem, daqui a pouco já vamos ter também a reportagem trazida à antena pelo Filipe Freixo, que está já a recolher essa reportagem em Nogueira da Regedora, já agora na final de hockey em Patins.
7: Já tenho ali o técnico da formação do São Roque, só foi ali cumprimentar um adepto e eu vou então falar com o técnico da formação do São Roque, o Paulo, só mais um instante, mais um cumprimento, mais uma felicitação e já vamos falar aqui com o técnico da formação do São Roque. Paulo, muito boa tarde em direto para a Rádio Sintonia. Antes de mais, parabéns, conseguiram o vosso objetivo em relação a este jogo, um empate que sabor é que tem?
9: Olá, antes de mais, boa tarde aos ouvintes. O empate é assim, é aquele resultado que se fosse antes do jogo, se calhar até com a excelente equipa que o Paços de Brandão tem e que o campeonato fez, que é aquele resultado que às vezes as pessoas nos assinavam por baixo. Para nós sabíamos e sabemos da nossa capacidade, estávamos há 7 jogos sem perder, hoje fizemos o 8º jogo sem perder, depois de estar a ganhar, sofrer um gol de penalti, se calhar numa fase em que o Paços até nem estava tão bem, mas estava a reagir e é normal e tem muita capacidade. Por isso, penalti deu o empate, aceita-se o resultado. Acho que estão as duas equipas de parabéns, porque as duas equipas atingiram o objetivo que tinham e isso é o mais importante.
7: Paulo, no início da época, quando foi lançado desafio de treinar esta equipa do São Roque, acreditava que a uma jornada de fim o São Roque iria continuar no sábado.
9: É assim, se não acreditasse, não tinha aceito o desafio. Sabia que era muito difícil, eu já tinha estado 2 anos neste campeonato, sabia as dificuldades que eram, mas sabia que se nós trabalhássemos desde cedo e fizéssemos um plantel com os jogadores com um perfil que encaixássemos nos outros, que podíamos levar as coisas a bom pôr. E ainda assim, foi preciso mais pontos do que aquilo que nós achávamos que era necessário.
7: Mas 42 pontos.
9: Nós neste momento tivemos 41, Eu no início do ano, o ano passado, uma equipa a safar-se uma banca com 35, e eu disse, pronto, 37, 38, 40, 41, e eu disse, não, disse, foi preciso 43, 44, ou vamos fazer os 43 ou 44. Nós estávamos muito fortes, estávamos bem, confiantes, a equipa foi toda nova desde o início e demorou algum tempo a criar rotinas, mas depois de estarem criadas, foi sempre muito difícil nos ganhar, nós nunca tivemos derrotas pesadas. Vai ser muito difícil nos ganhar e estamos
7: parabéns. Bom, vocês tiveram um início de campeonato forte, fizeram muitos pontos no início, depois houve ali uma fase em que vocês se tremeram um bocado. Derivou-se essencialmente aqui. Há explicação para tal?
9: Há explicação. Nós, os primeiros três jogos, tivemos 7 pontos e até o empate. Nós estamos a ganhar 2-0 aos 90 e lá os dois golos em Cidade. Depois, a seguir, temos Alvarense, Águeda e Espinho. E esses três jogos meteram-nos ali numa espiral um bocado mais difícil. Depois ganhámos às Belfortes e depois, quando começou a vir a chuva, o frio, tivemos azar porque o plantel era muito curto e algumas lesões levaram-nos lá para baixo um bocadinho, depois a direção com grande esforço conseguiu ajudar-nos a reforçar o plantel, recuperámos alguns dos jogadores que estavam lesionados e a partir daí o barco começou a andar e não parou mais.
7: Paulo, uma última questão. Como é que vai ser para a próxima época?
9: Olha, já perguntou ao seu colega e eu ainda há um bocado, ainda tenho falado nesta semana. Algumas pessoas amigas me perguntaram e eu disse, neste momento não penso em nada disso, eu só penso, primeiro vou me manter e depois de manter vou celebrar muito e depois começo a pensar. Agora, é claro, eu tenho uma relação muito próxima com o Presidente e isso foi uma das grandes bases para nós atingirmos o
7: sábado continuar.
9: Sim, sem dúvida alguma.
7: Bom, muito obrigado. Obrigado e parabéns. Estas as palavras do técnico da formação do São Roque, obviamente feliz, satisfeito, quer pelo jogo, quer pela conquista, vai falar com o presidente, tem um afeto muito grande a este clube e para já vai festejar, depois vai conversar e pelas palavras quase tudo dito que vai ser uma continuidade do técnico para a próxima época. De São Roque, de São Roque ia dizer que era tudo, mas não antes de dizer-vos que marcou ou fez 1-0 Barbosa para o São Roque aos 66 minutos, depois Luizinho de grande penalidade aos 79 fez a uma igualdade a 1-1 com, foi o resultado com que se verificou este jogo. De São Roque é tudo para todos, um abraço, boa semana.
2: Um abraço, Bernardino. Grande trabalho efetuado a partir de São Roque. Voltará numa próxima oportunidade.

0: Esta equipa passa pela equipa técnica toda, que lutou muito, o Manuel José, o Vítor, o Luís, passa por estes jogadores que foram incansáveis e eles estão de parabéns porque hoje, ao conseguir a manutenção com estes poucos recursos que nós tivemos ao longo da época, acho que é uma subida de divisão para o Relâmpago.
1: Parabéns pela manutenção. Carlos Camarinha, o técnico da formação do Relâmpago Nogueirense, após este empate a duas bolas, empate carimba a manutenção do Relâmpago, uma época com muitos altos, também vários baixos, mas que na uma jornada do final do campeonato, na penúltima jornada, a conseguir carimbar a continuidade no campeonato, sabe-se.
2: As palavras de Carlos Camarinha. Vamos agora ouvir Fernando Pereira, o técnico da equipa do Sporting de Espinho, que hoje viu a seguir para novamente a perder pontos diante da equipa de Ronaldo.
1: Empata 2, o Espinho teve a ganhar por 2 bolas a 0. Que clique é que teve o jogo para desfechar este?
3: O clique, opa, é assim. Acho que a minha equipa. O que se passou aqui em relação ao jogo, penso que fomos a melhor equipa em campo. Agora, é assim, não fizemos o terceiro, podíamos ter feito o terceiro e o quarto, não fizemos. E o adversário fez 2-1. E depois numa bola parada sofremos o 2-0, mas pá, acho que toda a gente percebeu o que se passou aqui. Sobre o resto não vou falar. Empatamos, tivemos a ganhar 2-0.
1: Está em algo concreto?
3: Não, aquilo que eu digo, acho que toda a gente viu o que se passou aqui. Portanto, opá, empatamos, acho que trabalhamos muito, não conseguimos ganhar, podíamos ter feito 3-0, não fizemos. Paciência, há que continuar a trabalhar para o jogo de domingo.
1: A falta de confiança da equipa também poderá ser um dos fatores para não ter conseguido segurar.
3: Confiança ou não, sei é que as coisas aconteceram, podíamos ter feito por 2 ou 3 vezes o 3-0 e acabámos com o jogo, não fizemos. E o futebol é mesmo isto, o adversário numa bola parada faz 2-2 e pronto, e o jogo podia ter mais 30 minutos, que o árbitro podia ter dado, a ver se estava a voltar ao jogo, mas pá, ok, empatamos e o resultado é o que é.
1: Obrigado, boa sorte para o resto da temporada. Falta apenas uma jornada para terminar, a deixar também no ar algo que se passou a não concretizar, também referindo que a equipa podia ter feito terceiro, não fez e acabou por empatar no jogo. António Pedro, onde a formação do Relâmpago Nogueirense até rematou menos, teve menos cantos e acabou por empatar.
4: Sim, nos cantos o Relâmpago Nogueirense teve 2, a equipa de Espinho teve 4, nos remates 3 para a equipa do Relâmpago Nogueirense e 6 para o Espinho, um jogo com muitos poucos remates, nas faltas 12 para cada lado.
1: O empate de 2 bolas, o Sporting Espinho fez o 2-0 na segunda parte, mas o Relâmpago acreditou, ganhou força, ganhou tónico com o golo do 2-1 na recarga de uma grande penalidade e depois encheu o coração, teve alma daqui até à lua e conseguiu empatar. Um empate que já nem era preciso, tendo em conta os resultados da jornada, mas assim sabe melhor carimbar a continuidade na divisão maior da Associação de Futebol de Aveiro. Tal como aconteceu na primeira volta, onde houve empate a uma bola, a formação do Relâmpago consegue empatar diante do Sporting de Espinho nesta segunda volta, na penúltima jornada deste campeonato do SAB-SEG, e para a próxima temporada o SAB-SEG vai continuar-se a pintar com as cores do Relâmpago. Despedem-se António e Filipe Freixo a partir do Parque da Concórdia com este empate a 2 bolas. No resto domingo, boa semana, um abraço, até uma próxima oportunidade.
2: Até uma próxima oportunidade. Dizer então que numa próxima oportunidade iremos ouvir o Manuel Silva, ou seja, já amanhã nos 92 FM da Rádio Sintonia. Rapidamente, só para concluir esta tarde de desporto, resultados finais do Campeonato SAB-SEG: Recreio de Águeda 3, Oliveira do Bairro 1, Estarreja 1, Viens 3, Cedarense 3, Vista Alegre 5, Pampilhosa 2, Alba 2, São Roque 1, Passo Brandão 1, Fermentelos 3, Avanca 1, Relâmpago Nogueirense 2, Espinho 2, Juvenforce 1, Lobão 1, Ovarense 5, Esmoriz 2. Com estes resultados, primeiro lugar à equipa de Alvarense, 86 pontos. Segundo lugar e definitivo da equipa de Passos Brandão, soma 66 pontos. Grande, grande percurso da equipa de Passos Brandão. 62 pontos para a equipa do Estarreja. O Espinho ainda pode tentar chegar ao terceiro. Depois temos o Fiens em quinto com 51 pontos. Sexto, Águeda com 49. Sétimo, Lobão com 48. Oitavo, Vista Alegre com 45. Fermentelos com 44. Oliveira de Barco com 44. César Cedarense com 44, Relâmpago Nogueirense com 42, São Roque com 41. Depois, duas equipas que vão decidir a descida de divisão: Pampilhosa e Esmoriz. É assim que as contas se vão fazer. Só na última jornada é que se vai decidir quem desce, a acompanhar Juvenforce, Alba e Avanca. Estas três já despromovidas.

0: na melhor das hipóteses, a equipa da Juve Force poderia somar 37 pontos, seriam os mesmos pontos dos Moris, que também está em situação de despromoção. Portanto, já não consegue chegar ao Pampilhosa, que é o primeiro, que neste momento está fora da luta pela manutenção. Mas atenção, na última jornada temos os seguintes jogos: Vista Alegre Alvarense, Avanca Pampilhosa, Passos Brandão Juve Force, Fiens Fermentelos, Oliveira do Bairro São Roque, Alba Relâmpago Nogueirense, Lobão Estarreja, Espinho Cesarense, Isboris Águeda. Contas muito complicadas nesta altura, há que dizê-lo, para a equipa do Esmoriz, mas a ver, vamos, o que é que nos vai trazer essa última jornada. Contra nós, foi um prazer imenso ter estado consigo nesta tarde nos 92 FM da Rádio Sintonia. Já sabe que amanhã há mais desporto nos 92 FM da Rádio Sintonia, quer nos serviços informativos com a Filipa Gomes, quer no final do dia com a Sintonia de Ataque com o Filipe Dias ao comando dos microfones da Rádio Sintonia. A todos, muito obrigado, um abraço, boa tarde e um bom resto de domingo. Boa tarde.
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2: Boa noite. São 20 horas.
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3: Boa noite. São 21 horas.
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0: 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Boa noite, o essencial da informação segue já a seguir. A Câmara da Feira prevê avançar ainda este ano com a construção do novo ACES de Fiães, num investimento de 4 milhões e 200 mil euros, destinado a servir quase 68 mil utentes. O projeto já foi enviado para análise do Tribunal de Contas e, segundo a autarquia, a obra deverá arrancar no segundo semestre deste ano. O novo edifício vai reunir 3 valências de saúde, a Unidade de Saúde Familiar de Fiães, a Unidade de Cuidados à Comunidade Feira Norte e uma nova Unidade de Radiologia. O Presidente da Câmara, Amadeu Albergaria, afirma à Agência Lusa que este investimento reforça a resposta dos cuidados de saúde primários no concelho depois da abertura de novas unidades de saúde familiar e da construção em curso da USF de Romariz. O equipamento será construído num terreno com cerca de 9 mil metros quadrados e terá 3 pisos. A nova USF de Fiães ficará preparada para servir 11 mil utentes, enquanto a Unidade de Cuidados à Comunidade deverá apoiar mais de 56 mil pessoas. O projeto inclui ainda serviços de radiologia, análises clínicas e cardiopneumologia, além de espaços dedicados à saúde infantil, saúde feminina e saúde oral. A empreitada foi adjudicada à empresa Edibarra, Engenharia e Construção, e terá um prazo de execução de 540 dias. A Companhia Menemos, criada em 2025, prepara-se para estrear 2 criações este mês. Egg Não é o nome do espetáculo que sobe ao palco do Cineteatro António Lamoso a 13 de maio e que propõe uma reflexão sobre o impacto das redes sociais, a necessidade constante de validação e os efeitos de massas. Janete Vieira, diretora artística desta criação, abre o livro sobre o que o público pode esperar do espetáculo, que adota também um tom satírico.
7: Sobre esta vivência que nós temos através de meio digital, não é? E que esta necessidade de nos validarmos constantemente através dos meios digitais, pronto, um dos aspectos para mim que foi importante nesta peça é referenciar que a nossa existência ela é natural, ou seja, ela é humana e muitas vezes estamos escondidos atrás de ecrãs. Fora disso, também também reforçamos um bocadinho a importância de que estes meios são muitas vezes os meios onde há abusos de poder, onde há também mensagens subliminares, onde há também outros tipos de assuntos em que, quando nós não estamos protegidos ou não temos filtros, não os sabemos detectar. E a camada mais jovem muitas vezes acaba por sofrer desses abusos, não é? pronto, de alguma forma há aqui uma espécie de reflexão em forma de sátira, em forma de comédia, também vai tendo altos e baixos a peça, não é? E que pronto, há realmente alguém que não se identifica com o nome que lhe querem dar, então a partir daí a peça começa, ou seja, eu não quero esse nome, eu rejeito, então há todo um trabalho para tentar dissuadir para que ele aceite.
0: Inês Jesus, membro da Companhia Menemos, acrescenta.
8: É um espetáculo que fala do efeito de massas e da validação através das redes sociais, no fundo.
0: Muito atual esse tema.
8: Bastante atual, também para uma camada mais jovem, mas ali acima dos 15, 16 anos.
0: Uhum.
8: Temos um espetáculo para maiores de 16 anos. Adultos, claramente, não é? E também é um espetáculo apoiado pela DG Artes e pelo município e pelo ICC, neste caso que nos acolheu com duas residências.
0: A produção estreia a 13 de maio no Lamoso, mas não está fechada. A Companhia Menemos quer recolher contributos e leituras do público sobre este espetáculo.
7: Nós temos uma boa expectativa, claro que nós, quando é um processo artístico, nós não queremos dizer que é uma peça que, pronto, que está fechada no momento em que estreia. Não, não é isso. Ou seja, há todo um trabalho para fazer após estreia, mas nossas expectativas é principalmente, digo eu, testar o público, ver as reações, ver o que é que, qual é o ruidinho que fica no final, se está de acordo com aquilo que a gente espera ou não, e também de alguma forma o público nos dizer, olha, se calhar, olha, isto também levou-me a passar isto, ou eu pensei nisto, ou pensei, não é? Ou seja, são as várias leituras que o público pode ter e que para nós também nos interessa, não é?
0: Sim. A 31 de maio, o Museu do Papel em Passos de Brandão recebe uma nova criação, A Terra Respira, um espetáculo direcionado para o público infanto ou juvenil e que pretende despertar consciências para os impactos das alterações climáticas. Inês Jesus explica como surgiu a ideia para esta criação.
8: Já há algum tempo que tínhamos a vontade de falar sobre os problemas do ambiente e das alterações climáticas, no fundo, e a companhia já tem vindo a desenvolver alguns trabalhos infanto-juvenis, ou neste caso até infantis, e agora queríamos ter um espetáculo que fosse dedicado um bocadinho mais para as camadas mais velhas, ali dos 12 anos,
0: okay,
8: entre os 10 e os 14.
0: Não? Uhum. Há quanto tempo é que surgiu a ideia para o espetáculo?
8: A ideia surgiu no ano passado, uhum, e foi no fundo para dar resposta a uma candidatura do PAC e da GDA, da Fundação GDA. E a motivação também era trabalhar um bocado dentro daquilo que está inserido no plano das artes,
0: uhum,
8: que motiva muitas crianças a irem para um museu e para conhecerem os museus e de alguma forma incentivar a ida aos museus, né? Porque cada vez mais as populações mais jovens não frequentam museus, então nós queríamos de alguma forma cruzar esta necessidade de incentivar os jovens a irem aos museus, ao mesmo tempo falar do que está a acontecer no mundo, que no fundo é um pouco grave, não é? Esta questão, uhum, das alterações climáticas. E também queríamos que de alguma... Sei que isto é muita coisa, né? Porque de alguma forma também queríamos cruzar com o Plano Nacional de Leitura.
0: Sim. Né?
8: E as crianças desta idade, dos 10 aos 14, ou dos 10 aos 12, são aconselhadas a ler Júlio Verne, uhum, e é daqui que nasce também a inspiração mais literária, né?
0: Sim, para esta criação, A Terra Respira.
8: A Terra Respira.
0: A história gira em torno de duas personagens, revela a diretora artística deste espetáculo.
8: São duas personagens que estão a dar uma caminhada na floresta e de repente encontra uma árvore e eu costumo dizer que é um realismo fantástico, não é? Porque esta árvore ganha vida e é através desta árvore, que é um baobá, que é uma árvore milenar das florestas africanas, é através desta árvore que elas viajam pelo mundo inteiro e vão descobrir os problemas que surgem no mundo inteiro, não é?
0: Esta é uma produção apoiada pelo Programa de Apoio à Cultura do Município da Feira e também pela Fundação GDA. Inês Jesus garante que estes apoios são fundamentais para a companhia.
8: Sem apoios, de outra forma, não podemos criar espetáculos com a qualidade que gostaríamos, não é? Porque são estes apoios que nos permitem investir no trabalho da cenografia, a criação sonoplástica, podermos ter música original, enfim, todo o trabalho também da interpretação, não é? Os ensaios, podermos ter ensaios pagos, podemos estar em residência para criar, sem estes apoios era impossível, de alguma forma, podermos, né, crescer enquanto companhia e enquanto artistas.
0: Dois espetáculos da companhia Menemos a não perder. Egnão sobe a 13 de maio ao palco do Lamoso às 9h30 da noite. A Terra Respira estreia no Museu do Papel de Passos de Brandão a 31 de maio pelas 4 da tarde. O Centro Infantil de Santa Maria da Feira celebra no próximo dia 19 de maio 50 anos de atividade ao serviço da educação, do cuidado e do desenvolvimento infantil no concelho. A cerimónia comemorativa realiza-se às 2 da tarde no Salão Nobre da Junta de Freguesia de Santa Maria da Feira e vai contar com a presença de várias entidades oficiais. Entre os convidados confirmados estão a Secretária de Estado da Ação Social e da Inclusão, Clara Marques Mendes, o Presidente da Câmara Municipal de Santa Maria da Feira, Amadeu Albergaria, a Presidente da Junta de Freguesia, Cristina Tenreiro, e o Presidente da Mutualidade de Santa Maria, Associação Mutualista, Luís Alberto Silva, a entidade responsável pela gestão do Centro Infantil. A comemoração vai reunir também colaboradores, famílias, antigos utentes e outros convidados no momento de homenagem ao percurso do Centro Infantil ao longo das últimas 5 décadas. A iniciativa pretende destacar o contributo da instituição no apoio às famílias, na promoção do bem-estar das crianças e no reforço da ligação à comunidade local. O programa inclui intervenções institucionais, momentos comemorativos e testemunhos de várias gerações que passaram pelo Centro Infantil de Santa Maria da Feira. O Mercado Municipal de Santa Maria da Feira prepara-se para ganhar uma nova vida durante o Imaginários, o Festival de Artes Performativas em Espaço Público. Entre 21 e 23 de maio, o espaço recebe um mercado dedicado ao vinil, à banda desenhada, ao fanzine e ao livro independente, reunindo dezenas de editores, músicos, livreiros e criadores visuais. A iniciativa surge em parceria com a Amostre, Mostra de Edições Independentes, e promete transformar o mercado num ponto de encontro cultural alternativo, pensado para descobrir novas publicações, ouvir música e contactar diretamente com artistas e criadores. Com curadoria da Associação Cultural Cabo Cave, o espaço vai contar com exposições, lançamentos, conversas, sessões de escuta e oficinas gratuitas, reforçando o ambiente criativo e intimista do festival. Entre os participantes confirmados estão nomes como Chaputa Records, Fulano de Tal e Livraria Snob, além de várias editoras independentes nacionais. Ao longo dos 3 dias, o Imaginários volta também a ocupar o Centro Histórico de Santa Maria da Feira, com dezenas de espetáculos de teatro, circo, dança e performance. Nesta edição, o festival reúne mais de 200 artistas de 16 países, num total de 39 espetáculos e mais de 125 apresentações. O ciclo Mil Jazz está de regresso a Mineiros de Poiares e arranca já a 14 de maio com uma noite dedicada ao blues contemporâneo. A abertura da nova temporada acontece no Centro Cultural de Mineiros de Poiares com a atuação dos Peter Storm and Blues Society, banda do Porto que celebra 10 anos de carreira e que é reconhecida pela forte energia em palco, com um repertório que mistura o blues tradicional com sonoridades mais atuais. O grupo promete um concerto marcado pelo ritmo, groove e emoção. A banda venceu o Portuguese Blues Challenge em 2021 e representou Portugal no European Blues Challenge em 2022. O espetáculo está marcado para as 9h30 da noite e os bilhetes custam 3,5€. O Mil Jazz é promovido pelo Clube de Jazz de Mineiros de Poiares e a Associação Abraçar Mineiros de Poiares, contando ainda com o apoio do Município da Feira e da Junta de Freguesia. Os encontros de cuidadores de crianças e jovens com deficiência em idade escolar estão de regresso em maio com uma nova sessão dedicada ao tema Apoio Jurídico ao Cuidador. A iniciativa realiza-se na próxima sexta-feira, 15 de maio, às 6 da tarde, em formato online, através da plataforma Zoom. Durante o encontro serão esclarecidas várias questões legais que afetam os cuidadores, entre elas o estatuto de maior acompanhado, as implicações jurídicas em caso de ausência ou morte do cuidador e os locais onde é possível obter apoio técnico especializado. A sessão contará com a participação da Presidente da Delegação de Santa Maria da Feira, da Ordem dos Advogados, Olga Melo. As inscrições já estão abertas e os interessados podem inscrever-se através de um formulário online. Os encontros de cuidadores resultam de uma parceria entre o Município da Feira, a FAP Feira, profissionais de saúde escolar, psicólogos e responsáveis dos programas de apoio à educação inclusiva dos agrupamentos de escolas do concelho.
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2: Boa noite, são 22 horas.
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1: 22 e 9.

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2: 14 graus.

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1: 22:48.

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2: Boa noite. São 23 horas.
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1: Vinte e três, 10.

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1: Treze graus.

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1: 23:50.

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2: Bom dia.
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7: Meia-noite e 45.
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2: Bom dia. Uma hora.
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